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2: Bom dia. As notícias apresentadas por Cristina Xavier. Perto de 6 mil pacientes com diversas enfermidades foram atendidos este sábado na vila-sede do distrito da Manhissa, província de Maputo, numa feira de saúde liderada pelo ministro UCMIS. O governante disse que com esta iniciativa o executivo pretende aproximar os serviços de saúde às comunidades que enfrentam dificuldades de acesso aos cuidados sanitários, sobretudo às das zonas rurais.
3: Com estes desafios de acesso da nossa população, e como sabe que 60% da nossa população vive em zonas rurais, em zonas de difícil acesso, em que não temos algumas especialidades, porque o contexto do país da formação de recursos humanos é um contexto desafiador. Estamos a formar, está certo que agora estamos a acelerar, mas ainda não são suficientes para alcançar a cobertura universal de saúde.
2: O CNIS sublinhou que ainda este ano a caravana da saúde vai escalar os distritos de Marraquene e Buana. A primeira Conferência Internacional de Investimentos de TED encerrou este sábado com o compromisso de materializar os acordos e consensos alcançados. Discursando no encerramento, o governador de TED, Domingos Viola, disse que os resultados da conferência deverão se refletir na alocação de mais investimentos

0: região participaram da conferência as delegações do Japão, Brasil e Ucrânia. A circulação de veículos pesados está temporariamente suspensa na ponte sobre o rio Revoe, na estrada nacional número 260, na província de Manica, na sequência de danos provocados pela passagem de um caminhão com excesso de carga. O delegado da Administração Nacional de Estradas, ANE, em Manica, Moisés Zimba, disse que neste momento decorrem trabalhos de avaliação dos danos, enquanto se prepara o plano de reparação da infraestrutura.
1: Esta ponte é de extrema importância para a economia local e dos distritos como Macate, Sofandenga e até o distrito de Missouriça. E neste momento estamos a fazer o plano de preparação desta ponte.
0: A Administração Nacional de Estradas, em Manica, apela ao cumprimento dos limites de carga e das restrições de circulação de modo a salvaguardar a segurança dos utentes e preservar a ponte. O secretário de Estado na província de Cabo Delgado afirma que a disciplina e o espírito de missão das Forças de Defesa e Segurança são determinantes na garantia da proteção do Estado e da integridade territorial naquele ponto do país. Plácido Pereira afirma igualmente que a prontidão e a bravura das FDS no combate ao terrorismo em Cabo Delgado são cruciais para a manutenção da ordem e tranquilidade pública e o funcionamento das instituições do Estado.
2: As Forças Armadas de Defesa de Moçambique são o garante da soberania nacional, são o garante da integridade territorial, o garante da paz, mas também apoiam as comunidades nos diversos momentos, que é isto que nós constatamos decorrente das atividades que vocês têm estado a realizar.
0: Plácido Pereira falava este sábado durante a saudação às unidades das Forças de Defesa e Segurança, posicionadas na Vila Sede e no Batalhão de Infantaria de Macarara, no distrito de Anquapa. No desporto, Costa do Sol é virtual campeão de futebol sénior feminino da cidade de Maputo. A equipa canarinha confirmou o título este sábado após empatar a 2 golos diante do Black Bulls em desafio da penúltima jornada da competição. O Costa do Sol lidera a prova com 31 pontos, seguido pelo Black Bulls com 28. O Bahia de Pemba venceu este sábado a União Desportiva de Songo por 1-0 em jogo da 22ª jornada do Moçambola deste ano. Ainda este sábado, o Ferroviário de Nampula derrotou o Ferroviário da Beira por 2-0 e o Ferroviário de Nacala bateu a Liga Desportiva de Sofala por 3-2. Outros resultados da ronda são os seguintes: Costa do Sol 2, Ferroviário de Lixinga 0, Associação Desportiva de Pemba 1, Xingal de Tete 0 e o Ferroviário de Maputo 1, Associação Desportiva de Vilanculo 0. O Black Bulls comanda o Moçambola com 44 pontos. No estrangeiro, o surto de ébola na República Democrática do Congo já matou mais de 4.200 pessoas, refere o mais recente boletim das autoridades sanitárias. De acordo com a mesma fonte, a doença está prestes a ultrapassar os 9 mil casos. O surto de ébola é o segundo mais mortífero da história a nível global. E o Papa Leão XIV considera inadmissível a pena de morte por atentar contra a dignidade da pessoa e privar completamente os condenados da possibilidade de se redimirem. De acordo com a agência de notícias GF, o Santo Padre escreveu este sábado nas suas 9 contas da rede social X que o bem comum pode ser protegido e as exigências da justiça salvaguardadas sem recorrer à pena capital. O tempo. A cidade de Tete poderá registrar este domingo 35 graus centígrados de temperatura máxima, seguida por Nampula com 33 graus, Vilanculo e Pemba 30, Maputo, Xai-Xai, Beira, Quelimane e Lixinga 29 e, por último, Inhambane e Chimoio 28 graus centígrados de temperatura máxima. Foram as notícias a esta hora. As próximas às 7 horas.
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1: As notícias a esta hora apresentadas por Jacinta Nhamitambo. Muito bom dia.
2: Muito bom dia, Gerson Alexandre. Bom dia, ouvinte da Rádio Moçambique. Começamos com a informação desportiva. O Costa do Sol é virtual campeão de futebol sênior feminino da cidade de Maputo. A equipa canarinha confirmou o título ontem, após empatar a 2 gols diante do Black Bulls, em desafio da penúltima jornada da competição. O Costa do Sol lidera a prova com 31 pontos, seguido pelo Black Bulls com 28. Ainda na arena desportiva, o Bahia de Pemba venceu ontem a União Desportiva de Songo por 1-0 em jogo da 22ª jornada de Moçambola deste ano. Ainda este sábado, o Ferroviário de Nampula derrotou o Ferroviário da Beira por 2-0 e o Ferroviário de Nacala bateu a Liga Desportiva de Sofala por 3-2. Outros resultados da ronda são os seguintes: Costa do Sol 2, Ferroviário de Lixinga 0, Associação Desportiva de Pemba 1, Xingal de Tete 0 e Ferroviário de Maputo 1, Associação Desportiva de Vilanculo 0. O Black Bulls comanda o Moçambola com 44 pontos. Noutras notas da atualidade doméstica, perto de 6 mil pacientes com diversas enfermidades foram atendidos ontem na Vila Sede Distrital da Manhissa, província de Maputo, numa feira de saúde liderada pelo ministro UCNS. O governante disse que com esta iniciativa, o executivo pretende aproximar os serviços de saúde às comunidades que enfrentam dificuldades de acesso aos cuidados sanitários, sobretudo das zonas rurais do país.
3: Como sabe, 60% da nossa população vive em zonas rurais, em zonas de difícil acesso, em que não temos algumas especialidades, porque o contexto do país da formação de recursos humanos, estamos a formar, está certo que agora estamos a acelerar, mas ainda não são suficientes para alcançar a cobertura universal de saúde.
2: O CNIS sublinhou que ainda este ano a caravana de saúde vai alcançar os distritos de Marraquene e Boane. A primeira Conferência Internacional de Investimentos de Tete encerrou ontem com o compromisso de materializar os acordos e consensos alcançados. Discursando no encerramento, o governador de Tete, Domingos Viola, disse que os resultados da conferência deverão se refletir na alocação de mais investimentos na província e na criação de mais postos de trabalho.
4: Esta conferência consolida-nos definitivamente como a capital energética, o epicentro logístico e industrial de Moçambique. O investimento que aqui vamos atrair em postos de trabalho a curto e médio prazo para a nossa juventude, em construção de escolas, em melhorar os nossos hospitais, na dignificação das condições

0: Manica, Moisés Zimba, disse que neste momento decorrem trabalhos de avaliação dos danos enquanto se prepara o plano de reparação da infraestrutura.
1: Esta ponte é de extrema importância para a economia local dos distritos Simoio, Macacos, Sassandenga e até o distrito de Missouriço. E neste momento estamos a fazer o plano de preparação desta ponte.
0: A Administração Nacional de Estradas em Manica apela ao cumprimento dos limites de carga e das restrições de circulação, de modo a salvaguardar a segurança dos utentes e preservar a ponte. O secretário de Estado na província de Cabo Delgado afirma que a disciplina e o espírito de missão das forças de defesa e segurança são determinantes na garantia da proteção do Estado e da integridade territorial naquele ponto do país. Plácido Pereira afirma igualmente que a prontidão e a bravura das Forças de Defesa e Segurança no combate ao terrorismo em Cabo Delgado são cruciais para a manutenção da ordem e tranquilidade públicas e o funcionamento das instituições do Estado.
2: As Forças Armadas de Defesa de Moçambique são o garante da soberania nacional, são o garante da integridade territorial, o garante da paz, mas também apoiam as comunidades nos diversos momentos, que é isto que nós constatamos decorrente das atividades que vocês têm estado a realizar.
0: Plácido Pereira falava ontem na saudação às unidades das Forças de Defesa e Segurança posicionadas na Vila Sede e no Batalhão de Infantaria de Macarara, no distrito de Anquabe. No estrangeiro, o surto da ébola na República Democrática do Congo já matou mais de 4.200 pessoas, referem as autoridades sanitárias congolesas. De acordo com a mesma fonte, a doença está prestes a ultrapassar os 9 mil casos. O surto de ébola é o segundo mais mortífero da história a nível global. Temperaturas máximas previstas para hoje: Tete, 35 graus centígrados, Nampula, 33, Vilanculi e Pemba, 30, Maputo, Xai-Xai, Beira, Quelimane e Lixinga, 29 e, por fim, Chimoio e Inhambane, com 28 graus centígrados de temperatura máxima. Foram as notícias das 7. Escuta as próximas quando for 9 horas.
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0: As notícias a esta hora, apresentadas por Jacinta Nhamitambo. Muito bom dia.
1: Bom dia, Gerson Alexandre. Bom dia, ouvinte da Rádio Moçambique. O Bahia de Pemba venceu ontem a União Desportiva de Songo por 1-0 em jogo da 22ª jornada do Moçambola deste ano, ainda este sábado. O Ferroviário de Nampula derrotou o Ferroviário da Beira por 2-0 e o Ferroviário de Nacala bateu a Liga Desportiva de Sofala por 3-0. Outros resultados da ronda são os seguintes: Costa do Sol, 2, Ferroviário de Rexinga, 0, Associação Desportiva de Pemba, 1, Xingal de Tete, 0, e Ferroviário de Maputo, 1, Associação Desportiva de Vilanculo, 0. O Black Bulls comanda o Moçambola com 44 pontos. Ainda no desporto, o Costa do Sol é virtual campeão de futebol sênior feminino na cidade de Maputo. A equipa canarinha confirmou ontem o título após empatar a 2 golos diante do Black Bulls em desafio da penúltima jornada da competição. O Costa do Sol lidera a prova com 31 pontos, seguido pelo Black Bulls com 28. Noutras notas da atualidade nacional, perto de 6 mil pacientes com diversas enfermidades foram atendidos ontem na Vila Sede Distrital da Manhissa, província de Maputo, numa feira de saúde liderada pelo ministro Hussein Issa. O governante disse que com esta iniciativa o executivo pretende aproximar os serviços de saúde às comunidades que enfrentam dificuldades de acesso aos cuidados sanitários, sobretudo das zonas rurais do país.
2: Como sabe, 60% da nossa população vive em zonas rurais, em zonas de difícil acesso, em que não temos algumas especialidades, porque o contexto do país da formação de recursos humanos, estamos a formar, está certo que agora estamos a acelerar, mas ainda não são suficientes para alcançar a cobertura universal de saúde.
1: O CNS sublinhou que ainda este ano a caravana da saúde vai alcançar os distritos de Marraquene e Boane. Mais de 106 milhões de meticais foram aplicados pelos portos e caminhos de ferro de Moçambique na construção de um centro de formação profissional em Mutarara, na província de Tete. Trata-se de uma instituição de ensino técnico que vai atender jovens de todo o país e, na primeira fase, estão a funcionar cursos de eletricidade instaladora, serralharia, eletricidade e manutenção industrial. O ministro da Juventude e Desportos, Kaifadine Manasse, disse que a aposta do governo é formar jovens em técnicas de saber fazer, por forma a criar o autoemprego e empreendedorismo no país.
3: Este Instituto de Formação vai fazer com que os jovens aqui em Namayabe consigam ser canalizadores, consigam ser eletricistas, consigam ser serralheiros e vamos criar condições para ter mais outros cursos para os nossos jovens em Namayabe terem condições para poderem desenvolver Namayabe. Este centro tem tecnologia de ponta. Tudo em Namayabe vai ter possibilidade de interagir com outros centros ou outros formadores naquele tipo de instrumentos que temos aqui neste centro.
1: Kaifadine Manasse falava ontem na cerimônia de inauguração do Centro de Formação Profissional de Mutarara, em Tete. Projetos financiados pelo Fundo de Desenvolvimento Econômico Local, FIDEL, começam a melhorar a vida dos beneficiários e seus dependentes no distrito de Mabalane, norte de Gaza. É uma constatação do administrador do distrito, que descreve como satisfatório o nível de reembolsos. Sérgio Moiane diz ainda que, apesar dos danos provocados pelas enxurradas deste ano, os beneficiários conseguiram reerguer-se.
4: Este ano nós conseguimos financiar cerca de 88 projetos. O número cresceu de 62, que era o financiamento de 2025, agora 88. E também o nível de reembolso é encorajador. Portanto, quero dizer que há sinais claros, apesar das cheias que nós tivemos, mas olhando para esses dias, as pessoas estão a entregar e começam a ver mudanças, sobretudo na vida das comunidades, no abastecimento nas zonas recônditas de produtos da primeira da cidade e, sobretudo, na agricultura. Outras áreas é na área de restauração, portanto, hoteleira, mas também comércio e venda de produtos agrícolas.
1: Do ano passado até outubro corrente, o Governo Central injetou no distrito de Mabalane

que tinha comparecido no estabelecimento para responder a um processo disciplinar. Para fechar o tempo, a cidade de Tete poderá registrar hoje 35 graus centígrados de temperatura máxima, seguida por Nampula com 33 graus. Vilanculo e Pemba 30, Maputo, Xai-Xai, Beira, Quelimane e Lixinga 29 e, por fim, Inhambane e Chimoio com 28 graus centígrados de temperatura máxima. Apresentamos as notícias das 9 escutas próximas quando for 11 horas.

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0: Escuta as notícias a esta hora, apresentadas por Jacinta Nhamitambo. Muito bom dia.
1: Muito bom dia, Albertina Zandamela. Bom dia, ouvinte da Rádio Moçambique. 3 pessoas morreram e várias outras estão desaparecidas na sequência do incêndio ocorrido esta manhã na embarcação Xambo, que navegava nas águas do Lago Niassa. Detalhes com o jornalista Raimundo Matola.
2: O incidente, cujas causas ainda não foram determinadas, ocorreu no povoado de Chiulo, na região de Mbamba Bay, do lado da Tanzânia, quando voltava com destino a Metangula, distrito do Lago do Niassa. Informações preliminares indicam que continuam ainda trabalhos de busca pelos desaparecidos e uma equipa multidisciplinar já partiu este domingo de Metangula em direção a Mbamba Bay para ir se inteirar da ocorrência e prestar apoio às vítimas desta tragédia. O delegado do Instituto de Transportes Marítimos do Niassa, Omar Magido, informou que o resgate de alguns passageiros foi graças à rápida intervenção de pequenas embarcações da contraparte tanzaniana. Raimundo Matola, em Lixinga.
1: O governo diz estar a trabalhar com a Organização das Nações Unidas para a Educação, Ciência e a Cultura, Unesco, para garantir uma efetiva mobilidade regional e profissional dos cidadãos. A ministra da Educação e Cultura explicou que a estratégia das Nações Unidas sobre mobilidade vai permitir que um profissional possa ter integração em qualquer país do mundo. Samaria Tovela diz que, para o efeito, Moçambique e vários países de África estão a harmonizar os padrões de qualificações profissionais.
3: Para que efetivamente a mobilidade, tanto dos docentes e, por outro lado, dos graduados, dos profissionais, possa ser efetiva a nível não só do continente, mas a nível do mundo. E isso significa padronizarmos aquilo que são as competências essenciais, reconhecer que qualquer graduado num país pode efetivamente ter integração no outro, qualquer profissional num país pode ter. Então é um caminho longo, mas estamos todos a trabalhar no sentido de podermos todos, o mais rápido possível, estarmos dentro desta, que é a mobilidade, acima de tudo, dos profissionais, partindo, portanto, da mobilidade dos docentes, dos estudantes e dos profissionais.
1: Samaria Tovela falava em entrevista à Rádio Moçambique a propósito das celebrações hoje dos 50 anos da cooperação entre Moçambique e a Unesco. O ministro da Saúde, o CNS, assegura que o país ainda não notificou o caso de ébola, como propalam alguns meios de comunicação social. Os detalhes por Fernando Sidomo.
4: O CNS garantiu, entretanto, que equipas de saúde estão no terreno, sobretudo nas fronteiras, a monitorar a movimentação de pessoas que cruzam estes postos fronteiriços para o rastreio da doença que já afeta alguns países africanos. O ministro da Saúde fez os pronunciamentos este sábado na Vila da Manhissa, à margem da Feira de Saúde. O governante apela por isso às populações para não promover desinformações sobre a ébola, garantindo que o seu ministério está atento sobre este surto. Fernando Sidumo, Rádio Moçambique, Matola.
1: Desporto. O jogo Black Bulls, Associação Desportiva de Vilanculo, marcado para as 15 horas de hoje, no Lalji Arena, em Tchumene, marca o início da jornada 23 do Moçambola 2026. Amanhã, o Clube de Esportos de Machaquén enfrenta o Ferroviário de Lixinga. Na próxima terça-feira, jogam Ferroviário de Nampula, Liga Desportiva de Sofala, Ferroviário de Nacala, Ferroviário da Beira e Baía de Pemba, joga com Xingal de Tete. A jornada 23 encerra na quarta-feira, dia 14 de outubro, com a Associação Desportiva de Pemba a receber a União Desportiva de Sungo. Na atualidade internacional, pelo menos 7 pessoas morreram ontem na província sul-africana de KwaZulu-Natal em 2 ataques distintos. No primeiro incidente, numa zona de diversão noturna em KwaNsane, um polícia matou 3 mulheres e feriu um homem, acabando por se suicidar. As causas do ataque ainda não são conhecidas. O segundo caso ocorreu numa cadeia de supermercados em Echowe. Um homem disparou contra 3 pessoas que morreram no local. As autoridades estão agora à procura do suspeito. Pensa-se que será um antigo funcionário da empresa que tinha comparecido no estabelecimento para responder a um processo disciplinar. Apresentamos as notícias das 11 escutas próximas, quando for 12 horas e 30 minutos, no Jornal da Tarde.

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Educar é contar histórias. Contar histórias é transformar a vida na brincadeira mais séria da sociedade. E é com esta linda frase do tio Augusto Cury, psiquiatra, professor e escritor brasileiro, que nós, a turma da Pequenada, dissemos bom dia ao querido amiguinho. Pois é, a saudação vai também a todo ouvinte desta que é a primeira e mais antiga estação de rádio do país, a Rádio Moçambique. No ar, o Cantinho da Alegria, programa dedicado a todas as crianças do nosso país e da nossa bela província de Cabo Delgado, em particular. Já sabes que quando chega domingo, precisamente às 11 horas e 10 minutos, nós entramos na tua casa sem pedir licença para te trazer muita aprendizagem. E falando em aprendizagem, hoje trazemos um tema super interessante, que eu acredito que o amigo ouvinte não vai querer perder. Querido amiguinho, até os últimos instantes deste programa, estarás na companhia de Lactelha na apresentação. E o tio Roberto Raimundo hoje encarrega-se pela produção, sonorização e coordenação. Esta equipa te deseja uma ótima escuta. Já diz um velho ditado, o saber não ocupa lugar. E nós aqui no Cantinho da Alegria não fugimos desta regra. Como já sabes, temos que observar alguns cuidados. Cuidados esses que passam pela lavagem frequente das mãos com água e sabão ou cinza, depois de usar a casa de banho e antes e depois de comer. Tapar a água, os alimentos e evitar acima de tudo que as moscas pousem na comida. E é importante ensinar às crianças estas práticas. Só assim podemos evitar as diarreias, dores de barriga ou mesmo a cólera.

Lá se vai a nossa primeira saudação musical, que nos foi oferecida pelo nosso sonoplasta da presente edição. Importância do material escolar é o tema que irá corporizar a presente edição deste programa, onde vamos abordar sobre os cuidados a ter com o material escolar. Motivos não te faltam para continuar já aí na nossa sintonia. Para o ouvinte que só agora ligou o seu receptor, saiba que este é um magazine infantil denominado Cantinho da Alegria, aqui no emissor provincial de Cabo Delgado, da Rádio Moçambique. Como forma de introdução, saiba que o material escolar é tudo aquilo que os alunos e professores utilizam dentro ou até mesmo em casa para preparação, pesquisa ou desenvolvimento das atividades escolares nas diversas disciplinas. De forma resumida, podemos dizer que o material escolar é todo o conjunto de ferramentas indispensáveis usadas pelo aluno ou professor na sala de aula ou em casa para o processo de ensino e aprendizagem. Pasta, lápis de carvão, canetas, lápis de cor, cadernos, livros, estojos, régua, borracha, entre outros, são exemplos de alguns dos materiais escolares que de certa forma precisamos para nos auxiliar nas lições. Mas saiba que a lista de materiais escolares irá mudar com o passar do tempo, ou melhor, na medida em que passamos de uma classe para outra. Saiba que todo item de uso exclusivo e restrito a um processo didático-pedagógico e que tenha por finalidade o atendimento das necessidades individuais da criança durante a aprendizagem é material escolar. Os materiais didáticos são todos os materiais que podem ser manipulados e trabalhados de forma a permitir aos alunos obterem resultados finais relativamente à atividade que se está a tratar na sala de aula. E está na hora de reunir estes e outros materiais, porque o ano letivo já arrancou. O material didático é um recurso pedagógico que ocupa um espaço fundamental no processo de ensino e aprendizagem, já que funciona como um fio condutor para as interações e, ao mesmo tempo, como uma ferramenta potencializadora na relação entre o professor e estudante. A altura de sairmos para mais um intervalo musical e voltamos no estalar de dedos. Até já!

Estamos de volta depois da maravilhosa música que acabamos de escutar, com o título Minha Infância, que pertence à banda Kakana. Sem sombra de dúvidas que a infância é a fase mais importante e emocionante do ser humano, pois é a altura em que, de fato, aprendemos a brincar. Indo em diante com o nosso tema, dizer que para os mais novos, referindo do primeiro episódio, abrange a primeira, a segunda, a terceira, a quarta e a quinta classe, é de extrema importância ter os cadernos e livros encapados. Olha que os livros também ficam aborrecidos e muito chateados quando são maltratados e quando não são encapados. E para estas classes não exigem muitos materiais, senão lápis, borrachas, canetas, afiadores e por vezes réguas. Mas para as classes subsequentes, a sexta e sétima classe, e o ensino secundário geral, o material escolar é necessário para não só a estética normal, mas para o bom aproveitamento das aulas, pois só com o material completo é possível que haja um bom desempenho de alguns detalhes, como nas disciplinas de desenho, matemática, física, química, entre outras que necessitam, acima de tudo, deste material. Chegou a hora de dançar. Antes de mais, quero pedir a todos os meninos e meninas lá de casa que cantem conosco esta música, porque acredito que todos sabem muito bem a letra.

A música pertence à banda ou grupo TP50, constituído no início de 2007, que através do projeto Recriançando, que incluía música educativa infantil e realização de concertos com o mesmo conteúdo, promoveu a arte infantil, preenchendo a ausência de programas recreativos específicos para a educação da criança naquela altura. E nós da Turma da Pequenada agradecemos pela linda música, pois já nos recordamos do tempo que nos juntávamos para cantar e interpretar esta canção na hora do intervalo maior. Era muito divertido. Divertido e interessante. Também é a história que iremos escutar lá mais adiante. Por agora, vamos continuar a falar do nosso tema de hoje, que é a importância do material escolar, bem como dos cuidados a ter com o mesmo. Sobre os cuidados a ter com o material escolar, saiba que na introdução do nosso tema fizemos uma menção da necessidade de encapar os livros e os cadernos para a estética dos mesmos e torná-los mais organizados. De salientar que os cadernos encapados ajudam na avaliação de cadernos em caso de supervisão por parte do professor. É importante conservar as réguas nos seus respectivos estojos, para não danificar o equipamento escolar para uso na classe seguinte. Não coloque caneta e livros no mesmo local na sua mochila, para evitar que não hajam borrões provocados por canetas. Se a conservação for eficaz e boa, deixando o seu material escolar em bom estado, lembre-se que pode utilizá-lo na próxima classe ou no ano subsequente. Amiguinho, durante as aulas, não deixe a mochila no chão e ou estragar a pasta. Evite colocar o lanche junto aos cadernos, separá-los dos alimentos. Chegou a hora de sentarmos à volta da fogueira para escutar uma história hoje contada na voz da nossa amiguinha, colega Viviane Massaruti.

Olá, amiguinhos. Aqui é a vossa amiguinha Viviane Massaruti, que hoje irá contar-vos uma linda história com o título A Cigarra e a Formiga. Era uma vez uma cigarra que vivia saltitando e cantando pelo bosque, sem se preocupar com o futuro, esbarrando uma formiguinha que carregava uma folha pesada, perguntou: "Ei, formiguinha, para que todo esse trabalho? O verão é para a gente aproveitar. O verão é para a gente se divertir." "Não, não, não. Nós formigas não temos tempo para diversão. É preciso trabalhar agora para guardar comida para o inverno." Durante o verão, a cigarra continuou se divertindo e passeando por todo o bosque. Quando tinha fome, era só pegar uma folha e comer. Um belo dia, passou de novo perto da formiguinha, carregando outra pesada folha. A cigarra então aconselhou: "Deixe esse trabalho para as outras. Vamos nos divertir. Vamos, formiguinha, vamos cantar, vamos dançar." A formiguinha gostou da sugestão. Ela resolveu ver a vida que a cigarra levava e ficou encantada. Resolveu viver também como sua amiga. Mas no dia seguinte, apareceu a rainha do formigueiro e, ao vê-la se divertindo, olhou feio para ela e ordenou que voltasse ao trabalho. Tinha terminado a vidinha boa. A rainha das formigas falou então para a cigarra: "Se não mudar de vida, no inverno você há de se arrepender, cigarra. Vai passar fome e frio." A cigarra nem ligou. Fez uma reverência para a rainha e comentou: "O verão ainda está longe, querida." Para a cigarra, o que importava era aproveitar a vida e aproveitar o hoje, sem pensar no amanhã. Para que construir um abrigo? Para que armazenar alimentos? Pura perda de tempo.

corpo gelado e não tinha o que comer. Desesperadamente foi bater na casa da formiga. Abrindo a porta, a formiga viu na sua frente a cigarra quase morta de frio. Puxou-a para dentro, agasalhou-a e deu-lhe uma sopa bem quente e deliciosa. Naquela hora, apareceu a rainha das formigas que disse à cigarra: "No mundo das formigas, todos trabalham e se você quiser ficar conosco, cumpra o seu dever. Toque e cante para nós." Para a cigarra e para as formigas, ele foi o inverno mais feliz das suas vidas. Assim acabou a história. Receba um abraço de Viviane Massaruti. Tchau, até a próxima.

Este é o Cantinho da Alegria, programa de rádio feito por e para a criança do nosso vasto Moçambique, para as crianças da província de Cabo Delgado em particular. Entramos na tua casa em todas as manhãs de domingo, das 11 horas e 10 minutos até bem perto das 12 horas, com conteúdos relacionados com o bem-estar da criança. Hoje, a importância do material escolar para o processo de ensino e aprendizagem é o nosso prato principal, onde também estamos a aprender os cuidados a ter com o nosso material. Já diz um velho ditado, o saber não ocupa lugar. E nós aqui do Cantinho da Alegria não fugimos desta regra. Temos de observar alguns cuidados. Cuidados esses que passam pela lavagem frequente das mãos, com água e sabão ou cinza, depois de usar a casa de banho e antes e depois de comer. Tapar a água, os alimentos e evitar, acima de tudo, que as moscas pousem na comida. E é importante ensinar às crianças estas práticas. Só assim podemos evitar as diarreias, dores de barriga ou mesmo cólera.

Já nos momentos finais do programa, resta-nos simplesmente recapitular alguns pontos que corporizaram o programa de hoje. Dissemos que o material escolar é tudo aquilo que os alunos e professores utilizam dentro ou até mesmo em casa para preparação, pesquisa ou desenvolvimento das atividades escolares nas diversas disciplinas. De uma forma resumida, podemos dizer que o material escolar é todo o conjunto de ferramentas indispensáveis usadas pelo aluno ou professor na sala de aula ou em casa, no processo de ensino e aprendizagem. Pasta, lápis de carvão, canetas, lápis de cor, cadernos, livros, tojo, régua, borracha, entre outros, são exemplos de alguns materiais escolares que, de certa forma, precisamos para nos auxiliar nas lições. Mas saiba que a lista de material escolar irá mudar com o passar do tempo, ou melhor, na medida em que passamos de uma classe para outra. Saiba que todo item de uso exclusivo e restrito ao processo didático-pedagógico e que tenha por finalidade o atendimento das necessidades individuais da criança durante a aprendizagem é material escolar. Os materiais didáticos são todos os materiais que podem ser manipulados e trabalhados de forma a permitir aos alunos obterem resultados finais relativamente à atividade que se está a tratar na sala de aula. E está na hora de reunir estes e outros materiais, porque o ano letivo já arrancou. O material didático é um recurso pedagógico que ocupa o espaço fundamental no nosso processo de ensino e aprendizagem, já que funciona como um fio condutor para as interações e, ao mesmo tempo, como ferramenta potencializadora na relação entre professores e estudantes. Prontos, amiguinho, por hoje é tudo. Estiveste na companhia do teu amigo Lucky Telha e o tio Roberto Raimundo na produção e sonorização e coordenação. Nós vamos com a promessa de que o programa voltará no próximo domingo às mesmas horas, nesta estação de rádio. Pais e encarregados de educação, não se esqueçam que a criança aprende brincando, por isso é preciso criar ambientes que estimulem a sua criatividade. Tchau e proteja-te sempre!

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1: Precisamente 12 horas e 1 minuto no país, vamos à apresentação do bloco de notícias. O secretário de Estado na província de Cabo Delgado, Plácido Pereira, afirma que a disciplina e o espírito de missão das Forças de Defesa e Segurança são determinantes na garantia da inviolabilidade do Estado e da integridade territorial nesta região do país. Plácido Pereira falava este sábado, durante a saudação, às unidades das Forças de Defesa e Segurança posicionadas na Vila Sede e no Batalhão de Infantaria de Macarara, no posto administrativo de Metoro, distrito de Anquabem. Sublinhou que a prontidão e a bravura das FDS no combate ao terrorismo em Cabo Delgado são cruciais para a manutenção da ordem e tranquilidade públicas e o funcionamento das instituições do Estado. O secretário de Estado da província de Cabo Delgado, Plácido Pereira, apela às entidades empregadoras e aos trabalhadores por conta própria a canalizarem regularmente as suas contribuições para garantir a devida assistência e proteção social. O apelo foi expresso este fim de semana no distrito de Anquabe, momentos após inaugurar o posto de atendimento do INSS, assim que é melhor, uma infraestrutura concebida para atender mais de 2 mil beneficiários entre pensionistas, contribuintes e trabalhadores por conta própria. Plácido Pereira encorajou a adesão de todos os cidadãos que ainda não se inscreveram no sistema. Líderes comunitários de Palma, em Cabo Delgado, afirmam que os sequestros protagonizados por terroristas estão a condicionar sobremaneira as atividades produtivas um pouco por todo o distrito. Ontem, sábado, no encontro com o primeiro secretário da Frelimo nesta província de visita de trabalho a Palma, alguns intervenientes disseram que, por causa dessa situação, produtos de primeira necessidade, incluindo hortícolas, vêm da vizinha Tanzânia. Outras preocupações levantadas pelos líderes comunitários de Palma relacionam-se com a degradação acentuada da estrada que liga a sede do distrito de Palma ao posto fronteiriço de Namoto e a N380 Silva Macua Awassi. O primeiro secretário da Frelimo, em Cabo Delgado, José Elias Calimo, reconheceu serem legítimas as questões arroladas, contudo, afirmou que a solução destes problemas passa por o restabelecimento da paz efetiva. O Bahia de Pema recebeu e venceu este sábado a União Desportiva do Songo por uma bola a zero em desafio da 22ª jornada do Moçambola 2026. Mesmo resultado com que a Associação Desportiva de Pema também derrotou o Xingal de Tete. Com estes triunfos, os dois representantes de Cabo Delgado estão, neste momento, fora da zona de descida de divisão da prova. O Bahia de Pema, na tabela classificativa, ocupa a 9ª posição com 22 pontos, enquanto a Associação Desportiva de Pemba encontra-se no 11º lugar com 20, numa prova liderada pela Associação Black Bulls, com 44 pontos. Estas foram as notícias a esta hora. Os desenvolvimentos destas e outras notícias quando forem precisamente 13 horas, inseridas na primeira edição do Jornal de Cabo Delgado. Uma vez mais, boa tarde.

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0: Boa tarde, ouvinte da Rádio Moçambique. Embarcação Xambo pega fogo e mata 3 pessoas e vários feridos e vários desaparecidos. A situação deu-se hoje, quando navegava nas águas do lago Niassa.
1: Partiu em Tanzânia, na manhã de hoje. Fez pouca distância depois de largar cabos em Tanzânia. E agora, ouvimos que o Xambo ardeu. Só que até agora as causas do incêndio ainda não certificamos.
0: O governo pretende reforçar a cooperação com a Unesco. A garantia foi dada pela ministra da Educação e Cultura, Samaria Tovela. Moçambique joga esta tarde com a Tanzânia em Dar es Salaam nas qualificações ao CAN de futebol de praia. E no estrangeiro, 12 pessoas morrem e mais de 300 feridas na sequência do ataque ocorrido ontem no aeroporto internacional de Riad, na Arábia Saudita. São destaques de nossa tarde, edição de domingo, 11 de outubro de 2026, quando passam hoje 50 anos da cooperação entre Moçambique e a Unesco. Elvis Magaia está na sonorização. Na edição e apresentação, Jacinta Gametambo. Votos de uma boa audição. Três pessoas morreram hoje e várias outras estão desaparecidas na sequência do incêndio ocorrido na embarcação Xambo, que navegava nas águas do lago Niassa. Os detalhes com o jornalista Raimundo Matola.
2: A embarcação Xambo, que navegava nas águas do lago Niassa, pegou fogo na manhã deste domingo, destruindo-se quase por completo e deixando pelo menos 3 vítimas mortais e vários desaparecidos. O incidente, cujas causas ainda não foram determinadas, ocorreu no povoado de Chiolo, na região de Mbamba Bay, do lado da Tanzânia, quando voltava com destino a Metangula, distrito do lago do Niassa. Informações preliminares indicam que continuam ainda trabalhos de busca pelos desaparecidos e uma equipa multidisciplinar já partiu este domingo de Metangula em direção a Mbamba Bay para ir se inteirar da ocorrência e prestar apoio às vítimas desta tragédia. O delegado do Instituto de Transportes Marítimos no Niassa, Omar Magido, informou que o resgate de alguns passageiros foi graças à rápida intervenção de pequenas embarcações da contraparte tanzaniana.
1: Partiu em Tanzânia, na manhã de hoje. Fez pouca distância depois de largar cabos em Tanzânia. E agora, ouvimos que o Xambo ardeu. Só que até agora as causas do incêndio ainda não certificamos. Porque isso aconteceu no lado de Tanzânia. E quem está a trabalhar nesse momento são colegas de Tanzânia. E eles que estão a nos partilhar dados do acidente. Mas ainda estavam a trabalhar no campo, ao lado de Tanzânia.
3: Quando saía daqui de Moçambique para lá, qual era o estado mecânico mesmo do próprio Xambo?
1: A embarcação estava em condições. Sem danos, sem nenhum sinal de avaria de motores, tudo estava em condições.
2: Embarcação Xambo, que navegava nas águas do lago Niassa, com escala nas repúblicas do Malawi e Tanzânia, pegou fogo na manhã deste domingo, destruindo-se quase por completo, deixando vítimas mortais e desaparecidos. Com a capacidade de levar 100 passageiros, 10 toneladas e 2 viaturas ligeiras, o barco era o único meio de transporte com maior capacidade para as comunidades residentes na zona costeira do lago Niassa. Raimundo Matola, em Lixinga.
0: 12 horas 34 minutos. Passemos à informação desportiva. Moçambique joga esta tarde com a Tanzânia em Dar es Salaam nas qualificações ao Campeonato Africano das Nações, CAN, de futebol de praia. A reportagem é assinada pelo correspondente da Rádio Moçambique, Monteiro Bonifácio.
4: A Seleção Nacional de Futebol de Praia joga esta tarde na cidade de Dar es Salaam com a sua congênere da Tanzânia, uma partida inserida nas qualificações para o Campeonato Africano das Nações da modalidade. À sua chegada em Dar es Salaam, a Seleção Nacional foi recebida pelo Alto Comissário de Moçambique na Tanzânia, Ricardo Ntumbuida, que apelou empenho e disciplina.
5: Nós devemos ganhar e ganhar bem. Eu tenho estado a acompanhar a evolução da vossa equipa, estando mesmo aqui, e é uma equipa, vocês jovens são prometedores, de facto. É uma equipa promissora. E por isso vamos mostrar aqui, nesta terra, do presidente Nyerere, mas nós também, como Moçambique, chegamos à independência nacional a partir daqui. E por isso é que nós somos muito irmãos com os tanzanianos. Vamos fazer o jogo justo. Temos que fazer esse jogo e mostrarmos o que nós sabemos fazer. E eu estou muito encorajado e eu sei que, de facto, vocês vão ganhar.
4: O representante da Federação Moçambicana de Futebol, Joaquim Mateus, manifestou-se satisfeito com o gesto da diplomacia moçambicana na Tanzânia.
6: Agradecer profundamente pela recepção e também dizer que o futebol não se resume só dentro das quatro linhas. Tem a parte logística, essa que nós sentimos desde Moçambique quando recebemos a chamada, e queremos dizer muito obrigado. E continuem assim, não só com esta sessão, com as outras também que vão para aqui. Como bem disse Excelência, esses jogos qualificam para o CAN do Senegal, que é já o próximo mês. E nós estamos convictos que vamos ter um bom resultado.
4: O capitão da Seleção Nacional de Futebol de Praia, Rashid Smith, garante que a rapaziada está pronta para assegurar vitória.
7: Primeiro, agradecer pela visita. É sempre uma honra e um prazer receber esse tipo de visita. Dá para perceber que nós estamos sozinhos aqui na casa do adversário, em outro país. E isso é bom, sentimos-nos seguros. E não prometo, garantimos que vamos fazer um bom trabalho e vamos levar a vitória.
4: A partida entre a Seleção Moçambicana de Futebol de Praia e a sua congênere tanzaniana tem lugar a partir das 16 horas locais, 15 horas de Moçambique, em Base Beach, Distrito Municipal de Kinondoni. De Dar Islam, Monteiro Bonifácio.
0: Ainda na atualidade desportiva, o jogo Black Bulls Associação Desportiva de Vilanculo, marcado para as 15 horas desta tarde na Lalgia Arena em Chuene, na Matola, em Maputo, marca o início da jornada 23 no Moçambola 2026. Amanhã, o Clube de Esportos da Machiquene enfrenta o Ferroviário de Lixinga. Na próxima terça-feira, jogam Ferroviário de Nampula, Liga Desportiva de Sofala, Ferroviário de Nacala, com Ferroviário da Beira e Baía de Pemba, Xingal de Tete. A jornada 23 encerra na quarta-feira, dia 14 de outubro, com a Associação Desportiva de Pemba a receber a União Desportiva do Songo. Dissemos na abertura deste jornal que o governo pretende reforçar a cooperação com a Unesco e, neste momento, está a fazer as contas do património cultural existente em Moçambique. A garantia foi dada pela ministra da Educação e Cultura, Samaria Tovela. A reportagem é assinada por Cláudio Duane, da nossa redação.
8: Moçambique está a fazer o levantamento de dados estatísticos sobre o património cultural nacional no âmbito de uma recomendação da Organização das Nações Unidas para a Educação, a Ciência e Cultura, Unesco. Técnicos do Ministério da Educação e Cultura estão nas províncias do país a trabalhar junto com as comunidades na recolha de toda a informação sobre o património cultural nacional. A ministra da Educação e Cultura, Samaria Tovela, disse ontem à Rádio Moçambique que esta recolha vai permitir desenhar uma estratégia nacional da cultura.
9: Existe uma diretriz a nível da Unesco, nós temos que ter dados estatísticos relativamente àquilo que é o nosso património. E nós estamos a trabalhar com a Unesco nesse sentido, de nós fazermos levantamento a nível do nosso país. Neste momento também, como o Ministério da Educação e Cultura, estamos para desenhar aquilo que é a estratégia, portanto, da cultura a nível do nosso país.
8: Já estamos a fazer
9: o levantamento. Há duas semanas as equipes estão nas províncias a fazer o levantamento, portanto, sobretudo daquilo que é importante, aquilo que todos os moçambicanos gostariam que se focasse a estratégia, que aquilo que nós todos como moçambicanos temos que lutar para podermos desenvolver nos próximos 10 anos.
8: A ministra da Educação e Cultura falava a propósito dos 50 anos da cooperação entre Moçambique e a Organização das Nações Unidas para a Educação, a Ciência e a Cultura, Unesco, que hoje se assinalam. A cooperação entre Moçambique e a Unesco é marcada por parcerias estratégicas na área da educação, a ciência, a cultura, a comunicação e resiliência climática. A Samaria Tovela fez saber que no âmbito desta parceria com a Unesco, a Moçambique está também a trabalhar é para ratificar a Convenção das Nações Unidas sobre o Ensino Superior.
9: O mais importante é nós massificarmos a informação e, sobretudo, também depois fazermos, porque todos, eu digo, a educação é diferente das outras áreas. A nossa, a compreendo educação, como todo, é mais complexa, diria. O problema é que nós estamos, eu costumo dizer, toda a gente entende a educação. Então, sempre há necessidade de nós podermos trabalharmos, principalmente a nível de todas as províncias, é o que está-se a fazer. Está-se a articular, portanto, com todas as províncias, no sentido de nós, a breve texto, podermos avançar portanto, no, na assinatura daquilo que é a convenção ligada, portanto, ao ensino superior.
8: Ministra da Educação e Cultura, Sabaria Tovela, em entrevista à Rádio Moçambique, a propósito da passagem hoje dos 50 anos da cooperação a Moçambique e a Unesco, uma entrevista que será transmitida na íntegra amanhã às 20 horas, nesta estação emissora.
0: Moçambique está a fazer o levantamento de dados estatísticos sobre o património cultural nacional no âmbito de uma recomendação da Unesco. Enquanto isso, o governo pretende candidatar a Unesco com a dança Xigubu como património cultural e imaterial da humanidade. Com efeito, o governador de Gaza insta aos dirigentes a vários níveis da província para massificarem a dança cultural Xigubu como forma de imortalizar a forma como os antepassados lutavam durante as guerras étnicas e contra a dominação colonial. Jornalista Alfredo Muyanga.
10: O chefe do Conselho Executivo Provincial de Gaza, que falava este sábado na cidade de Xokwe, durante a realização da 4ª edição do Festival Provincial de Xigubu, diz que para materializar este desejo é fundamental que a sua prática seja massificada em todos os distritos. Alfeon Kuna diz que massificar a dança Xigubu e outras que marcam a identidade cultural de Gaza vai permitir igualmente a promoção da paz e coesão social.
11: Este festival bienal se consolide cada vez mais como um importante atrativo turístico capaz de dinamizar as nossas indústrias culturais e criativas, bem como gerar oportunidades de negócio e emprego para as nossas comunidades. Apelar os dirigentes a vários níveis para promover e massificar esta expressão cultural nos seus territórios através da promoção de festivais escolares e centros culturais, de modo a imortalizar esta dança que tanto nos orgulha, sem deixar de lado a Macuaela, Macuai, Xingomane, Massese, entre outras danças.
10: Com a participação de 11 grupos representando 10 dos 14 distritos de Gaza, a 4ª edição do Festival de Xigubu foi ganha pelos grupos culturais Fraternal de Muzumuia, Marlac e de Manjacaz em primeiro, segundo e terceiro lugares, respectivamente. A diretora provincial da Cultura e Turismo de Gaza diz que os vencedores vão representar a província no Festival Regional de Xigubu, agendado para o próximo ano em Maputo.
12: Agora já estamos com 12 distritos para praticar o Xigubu. Queremos que haja uma execução, uma performance muito boa, porque nós queremos candidatar os como património mundial da humanidade. E para isto é necessário massificar, é necessário garantir uma execução técnica perfeita.
10: Carlitos Missica, responsável pelo Grupo Fraternal, fala do segredo da vitória do conjunto.
13: O segredo baseou-se na grande preparação, montagem da coreografia e muito trabalho nos ensaios. Nós ali cantávamos uma canção que tem a ver com consolidação da paz e unidade nacional. Vamos continuar a trabalhar arduamente, de modo que representemos a nossa província, porque a fase regional também tem os grandes potenciais que é a cidade de província de Maputo.
10: Diretora Provincial da Cultura e Turismo de Gaza, Rosana Muataco, e a realização este sábado na cidade de Xokwe da 4ª edição do Festival Provincial de Xigubu, um evento bienal. Cidade de Xaxai, Alfredo Muyanga.
0: O governo pretende candidatar-se à Unesco com a dança Xigubu como património cultural e imaterial da humanidade. E o Parque Nacional de Mago, na província de Tete, quer transformar o elevado potencial turístico em polo de atração de investimentos. Por efeito, está em perspectiva a elaboração de um plano integrado para capitalizar o potencial turístico da área de conservação através do estabelecimento de parcerias com a cogestão. Jornalista Ana Vinila.
14: A iniciativa visa atrair investimentos para o setor do turismo, promover a conservação da biodiversidade e impulsionar o desenvolvimento socioeconômico da região. A administradora do Parque Nacional de Macui, Juliana Muito, destacou a importância do envolvimento do setor privado na exploração sustentável das potencialidades turísticas do parque. A floresta fóssil do Parque Nacional de Macui é igualmente destacada pela responsável entre os atrativos turísticos da província de Itata.
15: Nós temos o ecoturismo e a hospitalidade. Temos ainda imensas oportunidades para a construção de lojas. Temos áreas para campismo integradas na paisagem da Albufeira de Caorabaça. Para dizer que há imensas oportunidades para investir em lojas em Cape Town as pessoas marcam às 17 horas, saem ao correr para ir ver Sunset. É isso que se diz, né? Sunset. Aqui não precisa. No Parque Nacional de Mangue tem. O Parque Nacional de Mangue oferece uma combinação única. Temos a imensidão da Albufeira, temos a floresta fóssil, temos espécies icônicas por serem observadas. E olha, vale a pena dizer aqui, por ser uma natureza praticamente intacta, quem chegar primeiro lidera o futuro. Invista no Parque Nacional de Mangue, senhor investidor. Invista na tríplice dimensão do ecoturismo rentável.
14: Juliana Muito, administradora do Parque Nacional de Mangue, e a necessidade de criação de parcerias para a cogestão que poderá contribuir para melhorar a gestão da área de conservação e criar condições para atrair mais investidores. Desta data, Ana Avenila.
0: De Tete para a província de Manica, onde as autoridades de Guro pretendem divulgar a imagem do distrito, atrair investidores e dinamizar a economia local, como nos dá conta o jornalista Daniel Oliveira.
16: O distrito de Guro, em Manica, prepara-se para acolher de 23 a 25 de outubro a primeira edição do Festival do Monte Kalingamuns, uma iniciativa que visa promover o turismo e atrair investidores. O administrador do distrito de Guro, João Pedro Amad, explica que o evento pretende valorizar o potencial turístico do monte e transformar a região numa pequena vila turística. O festival vai contar com música, gastronomia, exposição e venda de produtos diversos, com a participação de artistas locais e músicos das cidades da Beira, Tete e Chimoio. Para João Pedro Amad, o festival visa valorizar o Monte Kalingamuns, divulgar a imagem do distrito de Guro, atrair investidores e dinamizar a economia local.
17: Nós precisamos de fazer aproveitamento daquela montanha, que por si só é uma potencialidade. Muita gente que atravessa o nosso distrito sempre admiram aquele ponto, tiram as fotografias. Então nós queremos acrescentar este valor que o monte tem, realizando o festival naquele lugar. A segunda razão é pelo facto do Monte Kalingamuns estar num cruzamento, a Estrada Nacional número 7 e a Estrada Regional número 530, e um grande corredor que dá acesso até a Estrada Nacional número 1, sobretudo em Caia.
16: No âmbito dos planos de desenvolvimento da região, decorrem trabalhos de parcelamento da povoação, que já dispõe de um sistema de abastecimento de água.
17: Já autorizamos um investidor para montar lá uma bomba de combustível, para além de que nós, com a municipalização, o posto administrativo de Guro Sede já não tem enquadramento dentro da área municipal. Nós já fizemos o pedido ao governo provincial e já fomos autorizados para transferirmos a sede do posto administrativo de Guro Sede para Kalingamuns.
16: Após o festival, as autoridades distritais pretendem promover feiras econômicas regulares em Kalingamuns, com vista a dinamizar o comércio local e criar novas oportunidades de negócio. De Chimoio, Daniel Oliveira.
0: Ainda em Manica, o Conselho Municipal de Catandica pretende valorizar o papel das igrejas na sociedade através de uma gala de premiação integrada na segunda edição do Festival Gospel, reporta Domingos Cadeado.
18: O presidente do Conselho Municipal de Catandica, Embaura Pedro Mazonda, afirmou na abertura da segunda edição do Festival Gospel que a iniciativa visa valorizar o papel das igrejas na promoção da paz e de valores morais na sociedade. Pedro Mazonda destacou o empenho e a boa preparação dos grupos corais participantes na segunda edição do Festival Gospel.
19: Reconhecer bem aquela função da igreja na sociedade, as vantagens que a igreja nos traz, difundir a mensagem cristã, para também, se calhar, evangelizar mais um pouco as pessoas. Não sabemos que as pessoas que seguem o caminho de Deus evitam o mal, não é? Evitando o mal, automaticamente estamos perante uma sociedade sã, uma sociedade que reconhece o mal, que diferencia o bem e o mal, então para nós isto é uma vantagem.
18: Algumas igrejas participantes na segunda edição do Festival Gospel afirmam que a sua missão é incentivar os jovens a abandonar comportamentos desviantes, como o consumo de drogas e álcool.
20: É a festa de Catandica.
18: visa valorizar o contributo das igrejas para a comunidade, promovendo o seu papel religioso e social. Da cidade de Chimoio, Domingos Cadeado.
0: Daqui a pouco, notícias dos estrangeiros. Para já, o cônsul do Brasil em Nampula entende que há necessidade de melhorar as estratégias de cooperação que facilitem a promoção do ambiente de negócios que envolvam aquele país da América do Sul. E Nampula, reporta Fidalgo Júnior.
20: No entender de Ayuba Quirineia, as potencialidades existentes na província de Nampula são pouco exploradas, em parte por conta de dificuldades de abertura e expansão do comércio, a título de exemplo, com países como o Brasil, o que, na sua ótica, a situação deve mudar. Quirineia, que também foi ministro de Planificação e Desenvolvimento do nosso país, aponta algumas propostas com vista a reverter o cenário.
21: A primeira proposta, Plataforma Empresarial Nampula Brasil. Proponho que trabalhemos com apoio da CEP, CTA, para estabelecer uma plataforma empresarial Nampula Brasil, reunindo empresários, associações empresariais e instituições interessadas dos dois lados. Segunda proposta, Missão Empresarial Brasil e Nampula. Digo Brasil e Nampula, porque se fosse ao contrário, poucos podiam aproveitar. Mas não quer dizer que também não haja. Devemos organizar uma missão empresarial Brasil-Nampula, selecionando setores prioritários e trazendo empresários brasileiros para conhecerem no terreno as oportunidades existentes. Da mesma forma, devemos criar oportunidades para que empresários de Nampula possam deslocar-se ao Brasil.
20: Cônsul do Brasil em Nampula, Ayuba Quirineia. Refira-se que Ayuba Quirineia foi um dos oradores de um encontro de negócios realizado recentemente na cidade de Nampula, evento que juntou empresários, governantes, pequenos, médios e grandes empresários para promover facilidade de negócios e parcerias empresariais. Fidalgo Júnior, Rádio Moçambique, Nampula.
0: Seguimos para Inhambane, onde foram incendiadas 10 casas no distrito de Zavala. Toda a história contada aqui pelo jornalista Horácio Romão.
22: Supostos membros e apoiantes da Anamoala incendiam 10 residências na região de Massafa, localidade de Kisiko, distrito de Zavala, em Inhambane. Trata-se de casas pertencentes a famílias que alegadamente denunciaram os autores do assassinato do líder comunitário de Massafa no dia 9 de setembro último. O assassinato ocorreu depois de fracassar a tentativa de os membros da Anamoala colocarem no poder uma pessoa da sua confiança. As investigações feitas pelas autoridades da justiça em Zavala resultaram na detenção de 11 supostos autores da morte do líder comunitário de Massafa. Quando os elementos do grupo que assassinou o líder comunitário aperceberam-se das detenções de alguns integrantes na última quarta-feira, dirigiram-se às residências dos denunciantes, tendo ateado fogo que resultou na destruição de 10 casas. Em conexão com este caso de fogo posto, foram detidas 2 pessoas, estando em curso diligências para a neutralização de mais envolvidos neste crime. O administrador de Zavala, Maria Xavier, que lamenta este caso, que tem motivações políticas, apela aos cidadãos a respeitarem as estruturas legalmente instituídas.
23: Existem no distrito, existem em Moçambique, instituições vocacionadas à resolução de conflitos. Vamos dar espaço a estas instituições serem elas que resolvem os conflitos e não optar pela justiça pelas próprias mãos.
22: Sobre as famílias que estão ao relento na sequência do fogo posto, o administrador de Zavala, Azaria Xavier, disse que o governo está a prestar assistência. Horácio Romão, Inhambane.
0: Na atualidade internacional, 30 pessoas foram detidas na África do Sul por suspeitas de envolvimento nas manifestações violentas que abalam o país desde a passada quinta-feira. Correspondente Eduardo Figurão.
24: De acordo com as autoridades, 25 detenções ocorreram na província do KwaZulu-Natal e 5 em Gauteng. Entre os detidos estão os alegados líderes dos protestos que ameaçavam inclusive boicotar a final da Taça da Liga, realizada ontem à noite e vencida pelo Mamelodi Sundowns. O balanço foi feito este sábado em conferência de imprensa pelo Comando Conjunto Operacional e de Inteligência. A comandante-geral interina da Polícia Sul-Africana, Mpuleng Dimpane, adiantou que os suspeitos vão responder por crimes de violência pública, danos materiais, organização de manifestações ilegais e resistência à autoridade. A responsável avisa que a polícia continua no terreno para travar a onda de criminalidade.
1: This arrest demonstrates that unlawful conduct...
24: Estas detenções demonstram que os atos ilegais têm consequências. As investigações continuam e as forças de segurança estão a perseguir todos os envolvidos no bloqueio e incêndio de viaturas, ataques e pilhagens a lojas e habitações. Os suspeitos serão processados criminalmente e o Ministério Público vai avançar com as respectivas acusações nos termos da lei.
1: With the prescripts of the law.
24: O comando operacional considera que a violência em KwaZulu-Natal e Gauteng exige uma resposta imediata. Para ajudar a repor a ordem pública, já foi enviado um contingente militar para a cidade de Durban. Esta nova vaga de ataques violentos contra cidadãos estrangeiros eclodiu após uma diretiva do governo para retomar o processamento de pedidos de asilo, mesmo para quem estivesse em situação ilegal. Perante a escalada de violência, o executivo sul-africano acabou por recuar na medida. Rádio Moçambique, Eduardo Figurão, Joanesburgo.
0: Ainda na atualidade internacional, 12 pessoas morreram e outras 309 ficaram feridas na sequência de um ataque ontem contra o aeroporto internacional de Riad, capital da Arábia Saudita, atribuído aos rebeldes Houthis do Iêmen. Reporta Paulo Nunes.
2: O ataque aconteceu pouco depois de a coligação liderada pela Arábia Saudita ter anunciado que estava a conduzir uma operação em grande escala contra os Houthis, tendo um meio de comunicação associado a estes combatentes pro-iranianos noticiado ataques no noroeste do Iêmen. Vários países árabes condenaram hoje o ataque e alertaram para os riscos na segurança e aviação civil. A Liga Árabe, integrada por 22 países, qualificou de flagrante violação de direito internacional os ataques reiterados contra instalações de aviação civil, por considerar que colocam em perigo a vida dos passageiros e do pessoal aeroportuário. Já o secretário-geral das Nações Unidas, António Guterres, declarou-se profundamente chocado e condenou o ataque. Guterres recordou que os ataques contra civis e infraestruturas civis constituem uma violação do direito internacional, pelo que exigiu que tais agressões cessassem imediatamente. E o presidente dos Estados Unidos já admitiu juntar-se à coligação liderada pela Arábia Saudita contra os rebeldes Houthis, aliados do Irã no Iêmen. Donald Trump anunciou ontem que iria conversar com o príncipe herdeiro Mohammed bin Salman para compreender a dimensão do ataque e traçar linhas de intervenção. Organizações internacionais consideram que este é o ataque mais mortífero no reino desde agosto de 2015, quando um atentado suicida do grupo jihadista Estado Islâmico fez 15 mortos numa mesquita.
0: Com esta notícia, colocamos ponto final na da tarde, que hoje destacou: embarcação Xambo pega fogo e mata 3 pessoas e vários desaparecidos. A situação deu-se hoje quando navegava nas águas do lago Niassa.
3: Partiu em Tanzânia, andava bem, na manhã de hoje. Fez pouca distância depois de largar cabo em Tanzânia. E agora, vimos que o Xambo ardeu. Só que até agora as causas do incêndio ainda não certificamos.
0: O governo pretende reforçar a cooperação com a Unesco. A garantia foi dada pela ministra de Educação e Cultura, Samaria Tovela. Moçambique joga esta tarde com a Tanzânia em Dar es Salaam, nas qualificações ao CAN de futebol de praia. 12 pessoas morreram e mais de 300 feridas no ataque ontem contra o aeroporto internacional de Riad, na Arábia Saudita. Despedem Elvis Magaia, que esteve na sonorização. Na edição e apresentação, Jacinta Gamitambo. Boa tarde e boa semana.

0: Boa tarde, estivemos em cadeia nacional a transmitir o Jornal da Tarde. Em Moçambique são, neste momento, 13 horas. Passamos a transmitir o Jornal de Cabo Delgado. Boa escuta.
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0: Jornal de Cabo Delgado.
1: Saudações, secretário de Estado na província de Cabo Delgado, Plácido Pereira, afirma que a disciplina e o espírito de missão das Forças de Defesa e Segurança são determinantes na garantia da inviolabilidade do Estado e da integridade territorial nesta região do país. Ainda na província de Cabo Delgado, o secretário do Estado apela às entidades empregadoras e aos trabalhadores por conta própria a canalizarem regularmente as suas contribuições para garantir a devida assistência e proteção social. Líderes comunitários de Palma, em Cabo Delgado, afirmam que os sequestros protagonizados por terroristas estão a condicionar, sobremaneira, as atividades produtivas um pouco por todo o distrito. São destaques do Jornal de Cabo Delgado, edição dominical de 11 de outubro de 2026. Cadre Bana está na edição e apresentação com a sonoplastia de Macunguel Júnior. Boa escuta. Dissemos no arranque desta edição que o secretário de Estado na província de Cabo Delgado afirma que a disciplina e o espírito de missão das Forças de Defesa e Segurança são determinantes na garantia da inviolabilidade do Estado e da integridade territorial nesta região nortenha do país. Jornalista Sumali Gilberto.
2: Plácido Pereira falava este sábado durante a saudação às unidades das Forças de Defesa e Segurança posicionadas na Vila Sede e no Batalhão de Infantaria de Macarara, no posto administrativo de Mitoro, distrito de Anquabe. Sublinhou que a prontidão e a bravura das FDS no combate ao terrorismo em Cabo Delgado são cruciais para a manutenção da ordem e tranquilidade públicas e o funcionamento das instituições do Estado.
3: As Forças Armadas de Defesa de Moçambique são o garante da soberania nacional, são o garante da integridade territorial, o garante da paz, mas também apoiam as comunidades nos diversos momentos, que é isto que nós constatamos decorrente das atividades que vocês têm estado a realizar.
2: Plácido Pereira enalteceu igualmente o sacrifício dos jovens das FDS, oriundos de vários pontos do país, que com coragem protegem a integridade do território e garantem a livre circulação de pessoas e bens.
3: Reconhecemos o vosso papel, jovens bravos, jovens corajosos, oriundos de diversas partes do nosso país. Alguns de vocês interromperam parte dos sonhos, tudo isto para garantir que os moçambicanos do Rovuma ao Maputo, especialmente nesta parcela do país que é Cabo Delgado, possam viver em paz, possam fazer as suas atividades em paz. Gostaria de render a minha vênia a todos vocês e àqueles que em missão tombaram.
2: Plácido Pereira, secretário de Estado na província de Cabo Delgado, durante a saudação às unidades das Forças de Defesa e Segurança posicionadas na Vila Sede e no Batalhão de Infantaria de Macarara, em Anquabe, no quadro da visita de trabalho de 2 dias que efetuou ao distrito. Em Anquabe, a agenda de trabalho do dirigente contemplou encontros com diversos segmentos da sociedade, além de sessões extraordinárias do governo distrital e do coletivo da Secretaria Administrativa do posto de Metoro.
1: Vamos continuar com o jornalista Sumali Gilberto. Desta feita, a dizer que o secretário de Estado na província de Cabo Delgado apela às entidades empregadoras e aos trabalhadores por conta própria a canalizarem regularmente as suas contribuições para garantir a devida assistência e proteção social.
2: O apelo foi expresso na última sexta-feira no distrito de Anquabe, momentos após inaugurar o posto de atendimento do Instituto Nacional de Segurança Social, uma infraestrutura concebida para atender mais de 2 mil beneficiários, entre pensionistas, contribuintes e trabalhadores por conta própria. Plácido Pereira encorajou a adesão de todos os cidadãos que ainda não se inscreveram no Sistema de Segurança Social Obrigatória do INSS.
3: Igualmente, gostaríamos de apelar às entidades empregadoras e seus trabalhadores, bem como aqueles trabalhadores por conta própria, para que se inscrevam como contribuintes no Sistema de Segurança Social, como um ato importante para o seu futuro e que canalizem as suas contribuições com regularidade ao INSS, para que não fiquem desprovidos de devida assistência e proteção social em caso de necessidade.
2: Dirigindo-se aos gestores do INSS, Plácido Pereira sublinhou que a expansão da rede de serviços deve caminhar a par com a melhoria e flexibilização do atendimento aos contribuintes, promovendo a divulgação das vantagens de adesão junto de camponeses, comerciantes informais, entre outros atores sociais e económicos.
3: Apesar desta expansão em termos de infraestrutura, é importante que o INSS continue a aprimorar e flexibilizar o atendimento aos contribuintes e demais utentes de serviços de segurança social, que constitui um dos direitos básicos do cidadão. Continue a trabalhar na disseminação e divulgação das vantagens e os benefícios da adesão e contribuições ao sistema de segurança social, incorporando todos os grupos sociais, bem como todo aquele cidadão que pratica alguma atividade para o seu sustento, porque só assim estaremos a garantir a sua proteção social em caso de incapacidade ou redução da sua capacidade produtiva.
2: Plácido Pereira, secretário de Estado na província de Cabo Delgado. Refira-se que o Instituto Nacional de Segurança Social em Cabo Delgado conta com 8 representações entre postos de atendimento e delegações distritais.
1: Líderes comunitários de Palma, em Cabo Delgado, afirmam que os sequestros protagonizados por terroristas estão a condicionar sobremaneira as atividades produtivas um pouco por todo o distrito. Jornalista Carmona Luiz.
4: Neste sábado, no encontro com o primeiro secretário da Frelimo, nesta província, de visita de trabalho à Palma, alguns intervenientes disseram que, por causa dessa situação, produtos de primeira necessidade, incluindo hortícolas, vêm da vizinha Tanzânia. É chamomade.
5: Nós temos boas terras em Palma para a gente produzir nas zonas baixas, mas não é fácil trabalhar para produzir. Se alguém sai de Palma para posto administrativo de Pundanhar, ao longo da estrada é sequestrada pelos terroristas. E quando manda o valor através do

0: estão arroladas. Contudo, afirmou que a solução destes problemas passa por restabelecimento de uma paz efetiva.
1: A condição número um, que é de sine qua non, a condição importante é acabarmos com o terrorismo. Esta aqui é a condição número um, meus irmãos. Porque o resto há de vir quando estivermos em paz. E é por isso que o nosso presidente diz sempre: paz, paz, paz, paz. Tanto é garantir-se que a paz volte para o nosso país.
0: Ainda neste sábado, José Elias Kalima reuniu-se com órgãos sociais da Frelimo, nomeadamente a CLIM, OMM e OJM, além de funcionários e agentes do Estado. O pano de fundo, a divulgação das decisões da 4ª Sessão Extraordinária do Comitê Central, realizada em agosto findo em Manica, a qual agendou o 13º Congresso do Partido, a ter lugar em julho do próximo ano, na província de Nampula. Carmona Luiz, Rádio Moçambique, Palma.
2: No ar está a escutar o Jornal Dominical da Rádio Moçambique, em Pemba. Vamos às notícias. O secretário de Estado na província de Cabo Delgado afirma que a disciplina e o espírito de missão das forças de defesa e segurança são determinantes na garantia da inviolabilidade do Estado e da integridade territorial nesta região do país. Plácido Pereira falava ontem sábado durante a saudação às unidades das forças de defesa e segurança posicionadas na Vila Sede e no batalhão de infantaria de Macarara, no posto administrativo de Metoro, distrito de Anquabe. Sublinhou aqui a prontidão e a bravura das FDS no combate ao terrorismo em Cabo Delgado são cruciais para a manutenção da ordem e tranquilidade públicas e o funcionamento das instituições do Estado. O secretário de Estado da província de Cabo Delgado, Plácido Pereira, apela às entidades empregadoras e aos trabalhadores por conta própria a canalizarem regularmente as suas contribuições para garantir a devida assistência e proteção social. O apelo foi expresso este fim de semana no distrito de Anquabe, momentos após inaugurar o posto de atendimento do INSS, uma infraestrutura concebida para atender mais de 2 mil beneficiários, entre pensionistas, contribuintes e trabalhadores por conta própria. Plácido Pereira encorajou a adesão de todos os cidadãos que ainda não se inscreveram no sistema. Líderes comunitários de Palma, em Cabo Delgado, afirmam que os sequestros protagonizados por terroristas estão a condicionar sobremaneira as atividades produtivas um pouco por todo o distrito. Ontem sábado, no encontro com o primeiro secretário da Frelimo, nesta província de visita de trabalho a Palma, alguns intervenientes disseram que, por causa dessa situação, produtos de primeira necessidade, incluindo hortícolas, vêm da vizinha Tanzânia. Outras preocupações levantadas pelos líderes comunitários de Palma relacionam-se com a degradação acentuada da estrada que liga a sede do distrito de Palma ao posto fronteiriço de Namoto e a N380 Silva Macua Awase. O primeiro secretário da Frelimo em Cabo Delgado, José Elias Kalimi, reconheceu serem legítimas as questões arroladas, contudo, afirmou que a solução destes problemas passa por restabelecimento da paz efetiva. O Bahia de Pemba recebeu e venceu este sábado a União Desportiva do Songo por 1-0 em desafio da 22ª jornada do Moçambola 2026, o mesmo resultado com que a Associação Desportiva de Pemba derrotou o Xingal de Tete. Com estes triunfos, os dois representantes de Cabo Delgado estão, neste momento, fora da zona de descida de divisão da prova. O Bahia de Pemba, na tabela classificativa, ocupa a 9ª posição com 22 pontos, enquanto a Associação Desportiva de Pemba encontra-se no 11º lugar com 20, numa prova liderada pela Associação Black Bulls de Maputo com 44 pontos. O treinador principal do Ferroviário da Pemba anteveu um jogo difícil esta tarde na recepção ao Desportivo de Nacala para a segunda jornada da Série A da Pool de Apuramento Norte ao Moçambola 2027. Rogério Balat, ou simplesmente Zulu, disse em entrevista ao RM Desporto que o Desportivo de Nacala vem motivado pelo facto de ter vencido na ronda anterior e lutará para tentar ganhar, mas o seu conjunto está se

0: disto e promete contrariar. Aliás, Zulu sublinhou que o fator casa com o apoio dos adeptos. O vento poderá soprar a favor dos locomotivas de Pemba, que a todo custo devem ganhar o jogo e, se possível, com uma margem larga de golos.
1: Penso que estamos conscientes do adversário que vamos ter. Temos a consciência que o adversário vem motivado para esse jogo, mas também não estamos conscientes do nosso real valor, das nossas capacidades. E queremos começar esta competição com o pé direito, competindo no jogo 2 com o objetivo posto apenas na vitória. Este é o resultado que nos interessa. Fora este resultado, penso que nenhum outro resultado nos interessa.
0: Do lado do Desportivo Nacala, o seu treinador André Amisse ou simplesmente Zélio frisou que os pupilos estão preparados para conquistar mais 3 pontos, mas jogará com cautelas para evitar surpresas.
2: A qualquer adversário que nós temos à nossa frente, mas nesse preciso momento temos que esperar um Desportivo sempre motivado, um Desportivo personalizado, que vem com outra intensidade, qualquer respeito, mas sempre a querer chegar cada vez mais à frente, respeitando a adversário, porque é uma equipe que vem arriscada da praia, fazer tudo devido a certas circunstâncias. Então esta equipa simplesmente é perigosíssima e nós precisamos respeitarmos.
0: André Amisse, técnico principal do Desportivo de Nacala, e a projeção do jogo desta tarde em Pemba contra o Ferroviário Local, referente à segunda jornada da Pool de Apuramento Norte ao Moçambola 2027. O Atlético de Montepeixe, outro representante de Cabo Delgado, joga também hoje em Nampula com o Sporting daquela cidade pela Série B. Jornal de Cabo Delgado já está a terminar. Vamos recuperar os destaques que marcaram a presente edição. Secretário de Estado na província de Cabo Delgado, Plácido Pereira, afirma que a disciplina e o espírito de missão das Forças de Defesa e Segurança são determinantes na garantia da inviolabilidade do Estado e da integridade territorial nesta região do país. Secretário de Estado na província de Cabo Delgado, Plácido Pereira, apela às entidades empregadoras e aos trabalhadores por conta própria a canalizarem regularmente as suas contribuições para garantir a devida assistência e proteção social. Líderes comunitários de Palma, em Cabo Delgado, afirmam que os sequestros protagonizados por terroristas estão a condicionar sobremaneira as atividades produtivas um pouco por todo o distrito. E a ponto final deste jornal. Cadre Urbano esteve na edição e apresentação com a sonorização de Macungel Gionar. Continuação de um excelente domingo.
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0: Estaremos a transmitir a primeira edição do Jornal de Cabo Delgado. São neste momento 13 horas e 17 minutos. Passamos para a página de divulgação dos nossos compromissos comerciais.
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17: 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Congratular primeiro a Rádio Moçambique pela iniciativa, é importante. 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
0: São 3 horas e 28 minutos. Está a ouvir a emissão da Rádio Moçambique, transmitida a partir dos estúdios na cidade de Pemba. Tarde de domingo, 11 de outubro de 2026, antecedendo o Dia dos Professores, que se assinala amanhã, o 12 de outubro. Hoje, então, partir com música até às 14 horas, à altura em que vamos colocar o ponto final deste nosso encontro. Boa tarde, boa escuta. Este é Buena Mateus.

con quella musica di Buenavas e Mateus. São 3 horas e 32 minutos, emissão da Rádio Moçambique. Amigo ouvinte, poderá então escutar a emissão do emissor provincial de Cabo Delgado nas seguintes frequências moduladas: aqui na cidade de Pemba, 89.7 MHz, em Mitor, em 100.7 MHz, em Montepeixe, 100.9 MHz, em Cima da Praia, 90.6 MHz, em Macomia, 90.4 MHz, no distrito de Palma, 93.7 MHz. E na onda média de 45 metros, na frequência de 1224 kHz. E no mundo também, através da nossa plataforma, o nosso aplicativo RM Play, poderá nos acompanhar. Continuamos já a caminhar com a música. Obrigado por escolher este canal.

Estamos a acompanhar a Maisheka Wei Mpatani, um número de acordos de Lusaka, um agrupamento da província de Cabo Delgado. São 13 horas e 41 minutos, tarde de domingo. Este é o que

músico com Glamo, Matias Damasio, Rio, Sol e Lua. 3 horas e 50 minutos, quero ver, termina aqui este nosso encontro, a emissão em língua portuguesa, vou ter a antena. Quando forem 18 horas e 55 minutos, continuação de um bom domingo, boa escuta na programação da Rádio Moçambique. Eu sou Nordino Pedro, acompanhado tecnicamente por Aniceto Frederico. Até uma próxima ocasião.

0: Escuta as notícias a esta hora, apresentadas por Jacinta Nhamitambo. Muito boa tarde.
1: Boa tarde, Albertina Sandabella. Boa tarde, ouvinte. Três pessoas morreram e várias outras estão desaparecidas na sequência do incêndio ocorrido hoje na embarcação Xambo, que navegava nas águas do lago Niassa. Detalhes com o jornalista Raimundo Matola.
2: O incidente, cujas causas ainda não foram determinadas, ocorreu no povoado de Chiulo, na região de Mbamba Bay, do lado da Tanzânia, quando voltava com destino a Metangula, distrito do lago do Niassa. Informações preliminares indicam que continuam ainda trabalhos de busca pelos desaparecidos e uma equipa multidisciplinar já partiu este domingo de Metangula em direção a Mbamba Bay para ir se inteirar da ocorrência e prestar apoio às vítimas desta tragédia. O delegado do Instituto de Transportes Marítimos de Niassa, Omar Magido, informou que o resgate de alguns passageiros foi graças à rápida intervenção de pequenas embarcações da contraparte tanzaniana. Raimundo Matola, em Lixinga.
1: Supostos membros e apoiantes da Anamola incendiaram 10 residências na região de Massava, localidade de Kisiko, distrito de Zavala, em Iambana. Trata-se de casas pertencentes a famílias que, alegadamente, denunciaram os autores do assassinato do líder comunitário de Massava no dia 9 de setembro último. Jornalista Horácio Romão.
3: O assassinato ocorreu depois de fracassar a tentativa de os membros da Anamola colocarem no poder uma pessoa da sua confiança. As investigações feitas pelas autoridades da justiça em Zavala resultaram na detenção de 11 supostos autores da morte do líder comunitário de Massava. Quando os elementos do grupo que assassinou o líder comunitário aperceberam-se das detenções de alguns integrantes na última quarta-feira, dirigiram-se às residências dos denunciantes, tendo ateado fogo que resultou na destruição de 10 casas. Em conexão com este caso de fogo posto, foram detidas 2 pessoas, estando em curso diligências para a neutralização de mais envolvidos neste crime. O administrador de Zavala, Zaria Xavier, que lamenta este caso, que tem motivações políticas, apela aos cidadãos a respeitarem as estruturas legalmente. Horácio Romão, Inhambane.
1: Moçambique está a fazer o levantamento de dados estatísticos sobre o património cultural nacional no âmbito de uma recomendação da Organização das Nações Unidas para a Educação, Ciência e Cultura, Unesco. Técnicos do Ministério da Educação e Cultura estão nas províncias do país a trabalhar junto com as comunidades na recolha de toda a informação necessária. A ministra da Educação e Cultura, Samaria Tovela, disse ontem à Rádio Moçambique que esta recolha vai permitir desenhar uma estratégia nacional da cultura.
4: Nós temos que ter dados estatísticos relativamente àquilo que é o nosso património. E nós estamos a trabalhar com a Unesco nesse sentido, e de nós fazermos levantamento a nível do nosso país. Neste momento também, como o Ministério da Educação e Cultura, estamos para desenhar aquilo que é a estratégia, portanto, da cultura a nível do nosso país. Há 2 semanas as equipes estão nas províncias a fazer o levantamento, sobretudo daquilo que é importante, aquilo que todos os moçambicanos gostariam que se focasse a estratégia.
1: A ministra da Educação e Cultura falava a propósito dos 50 anos da cooperação entre Moçambique e a Unesco, que hoje se assinalam. Desporto. A Associação Black Bulls e a Associação Desportiva de Vilanculo jogam esta tarde no Lalegi Arena em Tchumene, em Maputo, uma partida que marca o início da Jornada 23 do Moçambola 2026. Amanhã, o Clube de Esportos da Magiquene enfrenta o Ferroviário de Lixinga. Na próxima terça-feira, jogam Ferroviário de Nampula, Liga Desportiva de Sofala, Ferroviário de Nacala, Ferroviário da Beira e Baía de Pemba com o Xingal de Tete. A Jornada 23 encerra na quarta-feira com a Associação Desportiva de Pemba a receber a União Desportiva de Songo. Na atualidade internacional, 12 pessoas morreram e outras 309 ficaram feridas na sequência de um ataque ontem contra o aeroporto internacional de Riad, capital da Arábia Saudita, atribuído aos rebeldes Houthis do Iêmen. De acordo com a Autoridade de Aviação Civil Saudita, entre as vítimas mortais encontram-se 4 cidadãos sauditas e 8 estrangeiros. A autoridade decidiu pela suspensão temporária das operações no aeroporto de Riad até que os danos sejam avaliados e a segurança das instalações esteja verificada. Vários países árabes condenaram hoje o ataque e alertaram para os riscos na segurança e à aviação civil. O Papalhão 14 anunciou hoje que será submetido a uma cirurgia depois de lhe ter sido detectado um nódulo no pulmão em fase inicial. O sumo pontífice fez o anúncio durante o Ângelus na Praça de São Pedro, no Vaticano. Leão XIV, de 71 anos de idade, disse que a cirurgia está marcada para os próximos dias. Entretanto, o Vaticano não revelou mais detalhes sobre a condição do líder da Igreja Católica, avançando apenas que é esperado que o período de recuperação dure cerca de uma semana. Com esta situação, poderá ficar em risco a viagem planeada de 6 a 17 de novembro ao Uruguai, à Argentina e ao Peru. Foram as notícias das 14, escutas próximas às 18 horas.

0: nenhum governo, nenhum partido e nenhuma instituição pode sozinho garantir a paz. A paz é uma responsabilidade coletiva de todos os moçambicanos. Por isso, minhas senhoras, meus senhores, caros amigos da comunicação social aqui presentes, o nosso hino, Pátria Amada, ensina-nos que o nosso povo, unido do rumo ao Maputo, deve colher os frutos do combate pela paz. 34 anos depois do Acordo Geral de Paz, esses frutos devem chegar cada vez mais à vida concreta dos moçambicanos, à mesa das famílias, ao emprego para os jovens e mulheres, principalmente, porque constituem a maioria do povo moçambicano, à produção dos nossos camponeses e às oportunidades dos nossos empreendedores.
1: Presidente da República, Daniel Chapo.

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0: Ferroviário de Gaza. Aos 28 minutos desta primeira parte, deixa-me ver, é Domingues, é uma bola pingada ali para entrar da área, aparece ali o guarda-redes, é no...
1: Escutar nossa segunda divisão, província Ogaza e Tonheiro de Umiwelha no Pentágono Muniwa Kata. Isso, 15 horas, ele apoiou o Tene e a Moçambique.
2: Echecua Yampira.
1: Nasser.
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0: É do Planície do Pádua! Cruzamento no segundo poste, Lídio! Cabeceou em jeito de assistência, quem é que subiu? Newman! Subiu mais alto que o guarda-redes, cabeceou e desviou para o fundo da rede, fazendo assim o terceiro golo para a equipa verde, Planície do Pádua! E também terceiro na sua conta pessoal, portanto, Belisário Macau e ouvintes aqui no Sintético Municipal, 25 de setembro, em Matiz, e ficou assim o marcador aos 33 minutos. Planície do Pádua 3, Sena Futebol Clube, 0 com golos de nome.
1: Muito obrigado, nos então também.
2: Outra gatotete. 15 horas e 7 minutos, Nasser.
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1: Nasser Adolfo.
0: Uma para.
1: O Tanzania, 1-1. O que é o intervalo?
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3: Desta segunda parte, sinceramente, estou à procura do jogador que foi festejar na bancada o golo da igualdade. Eu creio que é o Mesa, exatamente. Portanto, uma refeição bem servida ali na mesa do Mesa. E a BB agora tem que fazer pela vida a Alexandre Santamela. Mas antes de ir ao Alexandre Santamela, peço, portanto, o Belisário Macamo que faça, portanto, a contabilidade para depois o Santamela fazer também o seu comentário.
1: Olha, ganhinha ADV. É. Olha, ganhinha ADV. Mas eu vou ali para ele. 15 horas, isso. 16 horas e 15 minutos. 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

0: O assistente tem banderola no ar. O assistente tem banderola no ar. A verdade é que a equipa da ABB festeja, aliás, da ATV, festeja mesmo o golo. E o guarda-redes Wilson está ali por perto, portanto, a ADV avança no marcador, meus amigos. Quem diria, Alexandre Damela, falta apenas identificar o jogador que marcou o segundo golo da formação da ADV. 2-1 no marcador, ou se o preferirem, 1-2 no marcador, a equipa da ABB perde o seu recurso. Eu creio que... Vou tentar espreitar aqui no monitor.
1: Futebol Clube, cruzamento venenoso, e dizem que o veneno só mata se for engolido. Foi o guarda-redes Grandes que engoliu um cabeceamento certinho, gesto técnico fantástico, de cima para baixo, como mandam as leis de futebol. Sem chances, fez assim o 3-1 para o Sena, com pincelada de Manuel Cardoso.
2: Ei, e golo Lulu do Quirer. 16 horas e 20 minutos, Opemba.
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0: Porto, porque nessa altura fazíamos, portanto, uma viagem de lá, da Tribuna de Honra, portanto, para aqui na zona do relevado. Mas fica, portanto, assim, a Liga Desportiva de Maputo chega à igualdade. O jogo está assim, Ferroviário de Gaza 1, Liga Desportiva de Maputo também 1.
1: Segunda divisão, Pantágua, Ocitou em apoio a Moçambique, Zona Sul. 16 horas e 23 minutos. Minuto Soma Ligeria, comandando a Ferroviário Pemba. Vamos a Desportivo Nacala.
2: 1-1. 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
4: Abarnat Adolfo, no Rio Estádio 25 de junho.
5: A equipa estaria, vai estar 100%. E também as lesões que temos, vamos ver se recuperamos. Mas estou feliz.
6: Está feliz, era o técnico da formação do Sporting de Nampula, da Mabiala, e agora a caminho aqui é para o técnico do Atlético de Monte Peixe, Mr. João Cocopella. Boa tarde, leitura que faz este jogo que na estreia perde aqui na Pula Clube, 2 para 0.
5: Muito bem, é de respeitar o nosso adversário, o Sporting. Esteve muito bem os primeiros 20 minutos da primeira parte. Entrou a pressionar, nós conseguimos controlar. Infelizmente, aos 30 minutos, tivemos uma falha defensiva na cobertura. E pronto, ficaram felizes de marcar. E a segunda parte, os meus pupilos se comportaram muito bem. Fizeram de tudo. Prontos, aconteceu. Perdemos 2-0 fora de casa. O pool ainda não terminou. Temos mais um jogo na próxima semana. Vamos nos preparar para nos encontrar com a DEA, especiais de Chile.
7: Tudo bem, Belizardo?
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7: 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Gracias por perder en casa.
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8: Bom, de princípio nós já tínhamos costumado que seria um jogo muito difícil, como foi visto. Entramos na primeira parte logo a sofrer o golo, mas conseguimos equilibrar o jogo e poder virar o jogo, né? Questão de parabéns aos jogos que saberem virar o jogo, muito sacrifício que houve, atitude acima de tudo. Valeu pelos três pontos.
9: Essa vitória é o meu caminho andado.
8: Sim, é o meu caminho andado, porque na próxima jornada nós ficamos de fora, então ficamos de fora um pouco relaxados e dá um oxigênio daquilo que é o nosso objetivo.
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10: Sim, eu penso que entramos bem no jogo, tivemos uma primeira parte que estivemos em vantagem no marcador. Entramos na segunda parte algo desconcentrado, não sei a razão porque acabamos baixando as linhas e isso permitiu que o adversário explorasse da melhor maneira.
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1: Avançamos para as notícias a seguir apresentadas por Nelson Moando. Nelson, boa noite.
2: Boa noite, Sérgio Guissamuli, ouvinte. O Ministério dos Negócios Estrangeiros e Cooperação anuncia que foram repatriados os 3 cidadãos moçambicanos vítima do tráfico humano na República Centro-Africana. De acordo com uma nota recebida na nossa redação, o repatriamento resultou da colaboração entre o Ministério dos Negócios Estrangeiros e Cooperação, a Organização Internacional para as Migrações e o Governo da República Centro-Africana, que igualmente garantiram a identificação, proteção e o regresso seguro dos 3 cidadãos ao país. A nota indica ainda que os 3 cidadãos repatriados fazem parte de um grupo de 14, dos quais 7 regressaram por conta própria. O Governo de Moçambique, em colaboração com a Organização Internacional para as Migrações e autoridades da República Centro-Africana, continua a evitar esforços para a localização dos 4 ainda desaparecidos e o retorno ao país, refere o mesmo documento. Moçambique está a fazer o levantamento de dados estatísticos sobre o património cultural nacional no âmbito de uma recomendação da Organização das Nações Unidas para a Educação, Ciência e Cultura, Unesco. Técnicos do Ministério da Educação e Cultura estão nas províncias do país a trabalhar junto com as comunidades na recolha de toda a informação necessária. A Ministra da Educação e Cultura, Samaria Tovela, disse à Rádio Moçambique que esta recolha vai permitir desenhar uma estratégia nacional da cultura.
3: Nós temos que ter dados estatísticos relativamente àquilo que é o nosso património. E nós estamos a trabalhar com a Unesco nesse sentido, de nós fazermos levantamento a nível do nosso país. Neste momento também, como o Ministério da Educação e Cultura, estamos para desenhar aquilo que é a estratégia, portanto, da cultura a nível do nosso país. Há 2 semanas as equipes estão nas províncias a fazer o levantamento, sobretudo daquilo que é importante, aquilo que todos os moçambicanos gostariam que se focasse a estratégia.
2: A Ministra da Educação e Cultura falava a propósito dos 50 anos da cooperação entre Moçambique e a Unesco, que hoje se assinalou. O Ministro da Juventude e Desporto reitera o compromisso do Governo de continuar a criar condições para responder aos desafios que a camada juvenil enfrenta. Pormenores da notícia por Inoque Conselho.
4: Kefadine Manasse disse este sábado em Mutarara que o Governo está a trabalhar junto de parceiros para a implantação de centros de formação profissional nos distritos, por forma a dotar jovens de conhecimentos de modo a responder às necessidades dos megaprojetos nos diferentes pontos do país. Manasse acrescentou na inauguração do Centro de Formação Profissional de Mutararentete que é a aposta do Governo financiar iniciativas de jovens de modo a potenciar o empreendedorismo e reduzir o desemprego no país. Detete Inoque Conselho.
2: Supostos membros e apoiantes do Anamola incendiaram 10 residências na região de Massava, localidade de Kisiko, distrito de Zovala, em Iambane. Trata-se de casas pertencentes a famílias que alegadamente denunciaram os autores do assassinato do líder comunitário de Massava a 9 de setembro último. Jornalista Horácio Romão.
5: O assassinato ocorreu depois de fracassar a tentativa de os membros da Anamola colocarem no poder uma pessoa da sua confiança. As investigações feitas pelas autoridades da justiça em Zavala resultaram na detenção de 11 supostos autores da morte do líder comunitário de Massava. Quando os elementos do grupo que assassinou o líder comunitário aperceberam-se das detenções de alguns integrantes na última quarta-feira, dirigiram-se às residências dos denunciantes, tendo ateado fogo que resultou na destruição de 10 casas. Em conexão com este caso de fogo posto, foram detidas 2 pessoas, estando em curso diligências para a neutralização de mais envolvidos neste crime. O administrador de Zavala, Azarias Xavier, que lamenta este caso, que tem motivações políticas, apela aos cidadãos a respeitarem as estruturas legalmente. Horácio Romão, Inhambane.
2: Atualidade internacional. O Governo da África do Sul vai pedir ao Tribunal Constitucional uma ordem de supervisão judicial para fiscalizar a reabertura do processo de pedidos de asilo para imigrantes ilegais. Correspondente Eduardo Figurão.
6: A decisão foi anunciada este domingo em Pretória pela ministra da Justiça, Mamelodi Kubai. O executivo sul-africano quer uma moratória temporária para evitar o colapso dos serviços depois de uma onda de protestos violentos em Joanesburgo e Durban. A ministra da Justiça explica que o objetivo é dar tempo ao Ministério do Interior para criar capacidade técnica e humana. Com este recurso, o governo sul-africano tenta ganhar tempo para lidar com milhares de pedidos de asilo acumulados. Eduardo Figurão, Joanesburgo.
2: No desporto, a seleção nacional de futebol de praia empatou a uma bola com a congênera da Tanzânia em jogo da primeira mão de apuramento para o Campeonato Africano das Nações da modalidade, a ter lugar ainda este ano no Senegal. No próximo domingo, a seleção nacional recebe a Tanzânia para a segunda mão da fase de apuramento. O tempo, a cidade de Tato poderá registrar amanhã 36 graus centígrados de temperatura máxima, seguida por Nampula com 33 graus, Beira e Quelimane 31, Maputo e Pemba 30, Inhambane, Vilanculo, Chimoio e Lixinga 29, Xai-Xai 28 graus centígrados de temperatura máxima. Apresentamos as notícias próximas às 19 horas e 30 minutos inseridas no Jornal da Noite.

ouvintes da Rádio Moçambique, as nossas cordiais saudações. Cá estamos nós, Rádio Moçambique, emissora provincial de Cabo Delgado, para a emissão noturna em língua portuguesa, até muito próximo das 20 horas e 55 minutos. Ao longo desse espaço de emissão, terá a companhia de Santana Abílio aos microfones. E nesse espaço, o emissor provincial de Cabo Delgado vai brindar com os seguintes trabalhos. Dentro de instantes, quando forem exatamente 19 horas, o Jornal de Cabo Delgado, na sua edição da noite, seguindo-se de uma página publicitária. 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Às 19 horas e 30 minutos, vamos fazer uma viagem até a nossa redação central para a apresentação do Jornal da Noite. Às 20 horas, teremos aqui a parada musical e com o Mateo Cabo Delgado. Às 20 horas e 30 minutos, ponto final musical, até às 20 horas e 55 minutos, mais uma vez. Boa noite e bem-vindos a este convívio da emissão à língua oficial portuguesa da Rádio Moçambique, emissão provincial de Cabo Delgado. E você pode nos ouvir nas seguintes frequências. Na cidade de Pemba, 89.0 MHz, em Metorro, 100.7 MHz, em Monte Peixe, 100.9 MHz, em Mocima da Praia, 90.6 MHz, em Macomia, 90.4 MHz, 93.7 MHz, em Palma, ainda em onda média, na frequência de 1224 kHz. Mais uma vez, boa noite e bem-vindos a este convívio. Deste lado, tudo faremos para lhe proporcionar um ambiente de muita informação com os nossos jornais local e em cadeia nacional. Também muito entretenimento com música e conversa. Desde já, chamamos a sua especial atenção à escuta do Jornal de Cabo Delgado, que será transmitido pontualmente às 19 horas.

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1: Saudações, secretário de Estado na província de Cabo Delgado, Plácido Pereira, afirma que a disciplina e o espírito de missão das Forças de Defesa e Segurança são determinantes na garantia da inviolabilidade do Estado e da integridade territorial nesta região do país. Ainda na província de Cabo Delgado, o secretário do Estado apela às entidades empregadoras e aos trabalhadores por conta própria a canalizarem regularmente as suas contribuições para garantir a devida assistência e proteção social. Líderes comunitários de Palma, em Cabo Delgado, afirmam que os sequestros protagonizados por terroristas estão a condicionar, sobremaneira, as atividades produtivas um pouco por todo o distrito. São destaques do Jornal de Cabo Delgado, edição dominical de 11 de outubro de 2026. Cadre Bana está na edição e apresentação com a sonoplastia de Macunguel Júnior. Boa escuta. Dissemos no arranque desta edição que o secretário de Estado na província de Cabo Delgado afirma que a disciplina, o espírito de missão das Forças de Defesa e Segurança são determinantes na garantia da inviolabilidade do Estado e da integridade territorial nesta região nortenha do país. Jornalista Sumali Gilberto.
2: Plácido Pereira falava este sábado durante a saudação às unidades das Forças de Defesa e Segurança posicionadas na Vila Sede e no Batalhão de Infantaria de Macarara, no posto administrativo de Mitoro, distrito de Anquabe. Sublinhou que a prontidão e a bravura das FDS no combate ao terrorismo em Cabo Delgado são cruciais para a manutenção da ordem e tranquilidade públicas e o funcionamento das instituições do Estado.
3: As Forças Armadas de Defesa de Moçambique são o garante da soberania nacional, são o garante da integridade territorial, o garante da paz, mas também apoiam as comunidades nos diversos momentos, que é isto que nós constatamos decorrente das atividades que vocês têm estado a realizar.
2: Plácido Pereira enalteceu igualmente o sacrifício dos jovens das FDS, oriundos de vários pontos do país, que com coragem protegem a integridade do território e garantem a livre circulação de pessoas e bens.
3: Reconhecemos o vosso papel, jovens bravos, jovens corajosos, oriundos de diversas partes do nosso país. Alguns de vocês interromperam parte dos sonhos, tudo isto para garantir que os moçambicanos do Rovuma ao Maputo, especialmente nesta parcela do país que é Cabo Delgado, possam viver em paz, possam fazer as suas atividades em paz. Gostaria de render a minha vénia a todos vocês e àqueles que em missão tombaram.
2: Plácido Pereira, secretário de Estado na província de Cabo Delgado, durante a saudação às unidades das Forças de Defesa e Segurança posicionadas na Vila Sede e no Batalhão de Infantaria de Macarara, em Anquabe, no quadro da visita de trabalho de 2 dias que efetuou ao distrito. Em Anquabe, a agenda de trabalho do dirigente contemplou encontros com diversos segmentos da sociedade, além de sessões extraordinárias do governo distrital e do coletivo da Secretaria Administrativa do posto de Metoro.
1: Vamos continuar com o jornalista Sumali Gilberto. Desta feita, dizer que o secretário de Estado na província de Cabo Delgado apela às entidades empregadoras e aos trabalhadores por conta própria a canalizarem regularmente as suas contribuições para garantir a devida assistência e proteção social.
2: O apelo foi expresso na última sexta-feira no distrito de Anquabe, momentos após inaugurar o posto de atendimento do Instituto Nacional de Segurança Social, uma infraestrutura concebida para atender mais de 2 mil beneficiários, entre pensionistas, contribuintes e trabalhadores por conta própria. Plácido Pereira encorajou a adesão de todos os cidadãos que ainda não se inscreveram no Sistema de Segurança Social Obrigatória do INSS.
3: Igualmente, gostaríamos de apelar às entidades empregadoras e seus trabalhadores, bem como aqueles trabalhadores por conta própria, para que se inscrevam como contribuintes no Sistema de Segurança Social, como um ato importante para o seu futuro e que canalizem as suas contribuições com regularidade ao INSS para que não fiquem desprovidos da devida assistência e proteção social em caso de necessidade.
2: Dirigindo-se aos gestores do INSS, Plácido Pereira sublinhou que a expansão da rede de serviços deve caminhar a par com a melhoria e flexibilização do atendimento aos contribuintes, promovendo a divulgação das vantagens de adesão junto de camponeses, comerciantes informais, entre outros atores sociais e económicos.
3: Apesar desta expansão em termos de infraestrutura, é importante que o INSS continue a aprimorar e flexibilizar o atendimento aos contribuintes e demais utentes de serviços de segurança social, que constitui um dos direitos básicos do cidadão. Continue a trabalhar na disseminação e divulgação das vantagens e os benefícios da adesão e contribuições ao sistema de segurança social, incorporando todos os grupos sociais, bem como todo aquele cidadão que pratica alguma atividade para o seu sustento, porque só assim estaremos a garantir a sua proteção social em caso de incapacidade ou redução da sua capacidade produtiva.
2: Plácido Pereira, secretário de Estado na província de Cabo Delgado, refira-se que o Instituto Nacional de Segurança Social em Cabo Delgado conta com 8 representações entre postos de atendimento e delegações distritais.
1: Líderes comunitários de Palma, em Cabo Delgado, afirmam que os sequestros protagonizados por terroristas estão a condicionar sobremaneira as atividades produtivas um pouco por todo o distrito. Jornalista Carmona Luiz.
4: Neste sábado, no encontro com o primeiro secretário da Frelimo, nesta província, de visita de trabalho à Palma, alguns intervenientes disseram que, por causa dessa situação, produtos de primeira necessidade, incluindo hortícolas, vêm da vizinha Tanzânia. Echa Momade.
5: Nós temos boas terras em Palma para a gente produzir nas zonas baixas, mas não é fácil trabalhar para produzir. Se alguém sai de Palma para posto administrativo de Pundanhar, ao longo da estrada é sequestrada pelos terroristas. E quando manda o valor através do empresa ou emola, daí o membro familiar fica só. Mas por que que o governo não procura saber, não investiga esse número que recebeu o valor para descobrir quem é a pessoa? Agora, será que esta aqui é guerra na verdade ou é um teatro?
4: Outras preocupações levantadas pelos líderes comunitários de Palma relacionam-se com a degradação acentuada da estrada que liga a sede do distrito de Palma ao posto fronteiriço de Namoto e a N380 Silva Makuawasi. O primeiro secretário da Frelimo em Cabo Delgado, José Elias Calime, reconheceu serem legítimas as questões arroladas. Contudo, afirmou que a solução destes problemas passa por restabelecimento de uma paz efetiva.
6: A condição número um, que é sine qua non, a condição importante é acabarmos com o terrorismo. Esta aqui é a condição número um, meus irmãos. Porque o resto há de vir quando estivermos em paz. É por isso que o nosso presidente diz sempre: paz, paz, paz, paz. Tanto é garantir-se que a paz volte para o nosso país.
4: Ainda neste sábado, José Elias Calime reuniu-se com órgãos sociais da Frelimo, nomeadamente a CLIM, OMM e OJM, além de funcionários e agentes do Estado. O pano de fundo, a divulgação das decisões da 4ª Sessão Extraordinária do Comitê Central, realizada em agosto findo em Manica, a qual agendou o 13º Congresso do Partido, a ter lugar em julho do próximo ano, na província de Nampula.
1: No ar está a escutar o Jornal Dominical da Rádio Moçambique, em Pembam. Vamos às notícias. O secretário de Estado na província de Cabo Delgado afirma que a disciplina e o espírito de missão das forças de defesa e segurança são determinantes na garantia da inviolabilidade do Estado e da integridade territorial nesta região do país. Plácido Pereira falava ontem, sábado, durante a saudação às unidades das Forças de Defesa e Segurança posicionadas na Vila-Sede e no Batalhão de Infantaria de Macarara, no posto administrativo de Metoro, distrito de Anquabe. Sublinhou aqui a prontidão e a bravura das FDS no combate ao terrorismo em Cabo Delgado são cruciais para a manutenção da ordem e tranquilidade públicas e o funcionamento das instituições do Estado. O secretário de Estado da província de Cabo Delgado, Plácido Pereira, apela às entidades empregadoras e aos trabalhadores por conta própria a canalizarem regularmente as suas contribuições para garantir a devida assistência e proteção social. O apelo foi expresso este fim de semana no distrito de Anquabe, momentos após inaugurar o posto de atendimento do INSS, uma infraestrutura concebida para atender mais de 2 mil beneficiários, entre pensionistas, contribuintes e trabalhadores por conta própria. Plácido Pereira encorajou a adesão de todos os cidadãos que ainda não se inscreveram no sistema. Líderes comunitários de Palma, em Cabo Delgado, afirmam que os sequestros protagonizados por terroristas estão a condicionar, sobremaneira, as atividades produtivas um pouco por todo o distrito. Ontem, sábado, no encontro com o primeiro secretário da Frelimo, nesta província, de visita de trabalho a Palma, alguns intervenientes disseram que, por causa dessa situação, produtos de primeira necessidade, incluindo hortícolas, vêm da vizinha Tanzânia. Outras preocupações levantadas pelos líderes comunitários de Palma relacionam-se com a degradação acentuada da estrada que liga a sede do distrito de Palma ao posto fronteiriço de Namoto e a N380 Silva Macua Awase. O primeiro secretário da Frelimo em Cabo Delgado, José Elias Calimi, reconheceu serem legítimas as questões arroladas, contudo,

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Boa noite. O governo anuncia o repatriamento de 3 cidadãos moçambicanos vítimas de tráfico humano na República Centro-Africana, que já se encontram na província de Manica. Mais de 66 mil mulheres submetidas ao rastreio do cancro da mama durante o primeiro semestre deste ano na província de Sofala. Cerca de 700 mulheres tinham sinais da doença e foram encaminhadas para exames especializados. O Papa Leão XIV vai ser submetido a uma cirurgia nos próximos dias, após lhe ter sido detectado um nódulo no pulmão em fase inicial. E no desporto, a Seleção Nacional de Futebol de Praia empata uma bola com a congênera da Tanzânia em jogo da primeira mão de apuramento para o Campeonato Africano das Nações, agendado para este ano no Senegal. Começa agora o Jornal da Noite. Nelson Moano está na apresentação e Hermínio Abel na sonorização. Fique connosco.

é bem-vindo. O presidente da República, Daniel Chapo, recebe amanhã no seu gabinete de trabalho representantes da Organização Nacional dos Professores, Sindicato Nacional de Professores de Moçambique, para uma saudação ao chefe do Estado por ocasião da celebração do Dia do Professor Moçambicano. Ainda no quadro da sua agenda, durante a tarde, no Porto de Maputo, o Presidente da República dirige a cerimónia de lançamento da dragagem de aprofundamento do canal de acesso ao Porto de Maputo, uma intervenção que permitirá a recepção de navios de maior dimensão e capacidade. Segundo um comunicado da Presidência da República, com a intervenção, o canal ficará preparado para receber navios com cerca de 366 metros de comprimento, capacidade para transportar até 14 mil TU e calados próximos dos 15 metros. A largura do canal passará dos atuais cerca de 110 metros nas zonas retas e 150 metros nas curvas, para aproximadamente 210 metros e 295 metros

0: respectivamente. O Ministério dos Negócios Estrangeiros e Cooperação anuncia que foram repatriados os 3 cidadãos moçambicanos vítimas do tráfico humano na República Centro-Africana. De acordo com uma nota recebida na nossa redação, o repatriamento resultou da colaboração entre o Ministério dos Negócios Estrangeiros e Cooperação, a Organização Internacional para as Migrações, o Governo da República Centro-Africana, que igualmente garantiram a identificação, proteção e o regresso seguro dos 3 cidadãos ao país. Os repatriados já se encontram na província de origem, Manica, desde a última quinta-feira. A nota indica ainda que os 3 cidadãos repatriados fazem parte de um grupo de 14, dos quais 7 regressaram por conta própria. Está a acompanhar o Jornal da Noite da Rádio Moçambique. Na província de Sofala, mais de 66 mil mulheres foram submetidas ao rastreio do cancro da mama durante o primeiro semestre deste ano. Deste universo, cerca de 700 mulheres tinham sinais da doença e foram encaminhadas para exames especializados de modo a confirmar o diagnóstico. Benícia Faiano.
1: A maior parte das mulheres diagnosticadas com cancro da mama tem entre 25 e 49 anos de idade, o que reforça a urgência da realização do autoexame e a procura regular dos cuidados médicos. Os dados foram divulgados na abertura da campanha Outubro Rosa. O representante dos parceiros de saúde na província de Sofala, Moisés Balamala, assegurou o compromisso contínuo na expansão dos serviços de rastreio e na garantia de tratamentos adequados.
2: Nós, parceiros da cooperação, abraçamos com responsabilidade e zelo os pilares essenciais para a mitigação deste mal, que é a vacinação, e nos períodos de campanha estendemos para até meninas de 14 anos de idade. E tratamento a todas as mulheres com diagnóstico do cancro.
1: As atividades do Outubro Rosa em Sofala vão continuar ao longo de todo o mês, com palestras comunitárias, consultas descentralizadas e campanhas de sensibilização para adesão massiva das mulheres aos centros de saúde. Da cidade da Beira, Benícia Faiani.
0: 19 horas 35 minutos. O Ministro da Juventude e Desportos reitera o compromisso do Executivo em criar condições para a capacitação e empreendedorismo da juventude. Caifa de Manasse inaugurou esta na semana vinda, no distrito de Mutararam, em Tete, o Centro de Formação Profissional Local, em Nogue Conselho.
3: Kaifadine Manasse disse que o governo está a trabalhar junto de parceiros para a implantação de centros de formação profissional nos distritos, por forma a dotar jovens de conhecimentos de modo a responder às necessidades dos megaprojetos nos diferentes pontos do país. Manasse acrescentou na inauguração do Centro de Formação Profissional de Mutararam Tete que é a aposta do governo financiar iniciativas de jovens de modo a potenciar o empreendedorismo e reduzir o desemprego no país.
4: Hoje não existe nenhum governo no mundo que consiga empregar toda a juventude, mas os governos têm que criar condições para que essa juventude esteja capacitada para poder empreender e avançar com a vida. Hoje estamos numa era da inteligência artificial. Com esta inteligência artificial, o desenvolvimento do mundo, há muita coisa que está a ser robotizada, que está agora a preferir que não seja o homem a fazer, que são máquinas que fazem. Então a juventude de hoje tem que compreender que este mundo vai exigir conhecimento real, aprender a fazer.
3: Por seu turno, alguns formandos do Centro de Formação Profissional de Mutararam Tete enalteceram a iniciativa do governo.
0: Vamos agora até à província de Gaza, precisamente ao distrito de Mabalan, onde os projetos financiados pelo Fundo de Desenvolvimento Económico Local estão a dinamizar a agricultura, pecuária e comércio, como a seguir reporta Rogério Mateta.
5: Projetos financiados pelo Fundo de Desenvolvimento Económico Local, FIDEL, começam a melhorar a vida dos beneficiários e seus dependentes no distrito de Mabalane, norte de Gaza. A constatação é do administrador de Mabalane, Sérgio Moyane, o qual diz ser igualmente satisfatório o nível de reembolsos. Do ano passado, a esta parte, o governo central injetou no distrito de Mabalane mais de 9 milhões de meticais, tendo sido financiados 150 projetos de geração de rendimento nas áreas de agricultura, pecuária, comércio e turismo.
6: Este ano nós conseguimos financiar cerca de 88 projetos O número cresceu de 72, fizemos que financiamos em 2025, agora 88. E também o nível de reembolso é encorajador. Portanto, quero dizer que há sinais claros, apesar das cheias que nós tivemos, mas olhando para esses dias, as pessoas estão a entregar e começam a ver mudanças, sobretudo na vida das comunidades, no abastecimento nas zonas recônditas de produtos da primeira da cidade e, sobretudo, na agricultura. Mas também há algumas pequenas oficinas para a reparação de bicicletas, algumas coisas estão acontecendo a nível comunitário.
5: Administrador do distrito de Mabalane, norte de Gaza, Sérgio Moyane, e o impacto do Fundo de Desenvolvimento Econômico Local. Rogério Madede, em Jaxai.
0: Fundo de Desenvolvimento Econômico Local, FIDEL, dinamiza o setor da agricultura, pecuária e comércio no distrito de Mabalane, província de Gaza. Em Nampula, o Conselho de Álimos alerta para o crescimento do consumo e venda de drogas. O grupo pede, por isso, maior intervenção das famílias e líderes religiosos na proteção da juventude. Olívio Mateus.
7: Os Álimos em Nampula promoveram uma palestra este domingo no bairro Namicopo para falar dos perigos da venda e consumo de drogas na sociedade, em prosseguimento da campanha contra este mal na província. Ismael Abut, presidente do Conselho de Álimos de Nampula, disse que a droga está a degradar a sociedade, sobretudo a juventude, o que preocupa não só o governo, mas também as confissões religiosas.
8: Como líderes religiosos que continuemos a transmitir valores de fé e esperança, como educadores que possamos orientar e inspirar dentro da sala de aulas, como pais e encarregados de educação, que sejamos presença ativa e exemplo dentro de casa.
7: Presente na palestra, o governador de Nampula, Eduardo Abdullah, disse que não se pode aceitar que este mal continue a propagar-se nas comunidades e a corroer a juventude. Por isso, solicitou a intervenção de todas as forças vivas da sociedade no combate à droga.
9: A família, a mesquita, a escola, a madraça têm um papel insubstituível. Ninguém pode fazer melhor trabalho que na mesquita, na madraça e em casa das famílias para combatermos este mal.
7: Governador de Nampula, Eduardo Abdullah, este domingo, na palestra de sensibilização para o combate à venda e consumo de drogas, promovida pelo Conselho de Álimos de Nampula, no bairro Namicopo.
0: Está a acompanhar o Jornal da Noite e agora a análise dos principais assuntos que marcam a atualidade. A Direção de Informação da Rádio Moçambique selecionou 4 temas: a visita do Presidente da República a Congo e a assinatura de 9 acordos com destaque para o setor de petróleo e gás. Vamos também olhar a Conferência Internacional de Investidores de TETE, com o anúncio do Presidente da República de que Moçambique está um ano sem rapto de empresários. O nosso terceiro tema é o encerramento do 20º curso de unidades de operações especiais e reserva da PRM, um evento dirigido pelo Presidente da República, e o retorno dos protestos violentos contra imigrantes africanos em Soweto e Durban, na África do Sul, é o nosso quarto tema. Para olhar a estes assuntos, está connosco nos estúdios o comentador Dércio Alfazema. Dércio, muito boa noite. E antes de irmos para os temas, abrimos uma breve janela para esta informação que chegou-nos durante a manhã de hoje. A embarcação Chambo, que navegava nas águas do lago Niassa, pegou fogo e, ao que se sabe, há pelo menos 3 vítimas mortais e vários desaparecidos. O seu comentário a este incidente de uma embarcação que de vital importância para a população do Niassa?
10: Boa noite, Moano. Boa noite aos ouvintes da Rádio Moçambique. De facto, eu quero primeiro prestar a minha solidariedade às famílias que perderam seus entes queridos e espero que as pessoas que se encontram desaparecidas sejam rapidamente resgatadas para trazer algum conforto para as suas respectivas famílias. É uma situação que representa um retrocesso para o país. Esta embarcação foi recentemente relançada exatamente para facilitar o transporte de pessoas e bens, facilitar, portanto, a vida das comunidades, sobretudo aquelas que transitam e fazem as suas atividades ligando Moçambique, portanto, a partir de Niassa, e o do outro lado, a Tanzânia. Isto facilitava muito o comércio, no sentido de que esta embarcação também transportava a mercadoria. Então, é um contratempo, é um retrocesso que vai claramente afetar temporariamente a população, e eu quero acreditar que o governo vai tomar medidas de modo a encontrar uma forma alternativa para que as pessoas possam continuar com as suas atividades, mas de uma forma mais segura. Agora, quanto à embarcação em si, claramente que há de ser preciso criar uma comissão de inquérito, uma investigação, para esclarecer as circunstâncias em que este incidente ocorreu, as causas, e se for o caso de apurar a responsabilidade, que isto seja feito, apesar de isto não garantir que as pessoas que perderam a vida, portanto, tenham uma situação de retorno. Mas é preciso sempre que se faça alguma investigação e que haja um esclarecimento para a sociedade.
0: Dércio, vamos olhar aos temas que foram selecionados para hoje. A visita do Presidente da República ao Congo-Brazzaville. O chefe de Estado e a delegação rubricaram nove acordos com destaque para o setor de petróleo e gás. A sua leitura, principalmente sobre este acordo de petróleo e gás, tendo em conta as dinâmicas que tem-se assistido do Presidente da República ao viajar, principalmente para países que têm alguma experiência nesta área de petróleo e gás.
10: Bom, duas coisas nesta viagem para Congo. A primeira é esta questão do presidente do Congo, Denis Sassou Nguesso, ter se prontificado pessoalmente em ir receber o seu homólogo no aeroporto. Isto, politicamente, a um nível diplomático, significa, tem um significado muito grande. Não é comum. E o próprio presidente Denis Sassou Nguesso já recebeu vários estadistas e ele não foi ao aeroporto para recebê-los. Mas não é um problema. Normalmente tem um protocolo que o recebe e depois as visitas e as atividades decorrem dentro de um processo protocolar. Um. Dois, Moçambique e Congo têm muita similaridade. Congo já está avançado, tem experiência na exploração de recursos naturais, mais concretamente quando falamos da área de petróleo e gás. É uma área em que Moçambique tem estado a aprofundar por decorrência da enorme potencialidade de recursos que nós temos. Então, nós não podemos e nem precisamos começar tudo de zero. É preciso ir procurar os outros que já têm experiência, sejam boas, sejam más, para nós podermos aprender e podermos nos precaver de acordo com a nossa realidade. E Congo tem essa experiência, tem conhecimento, conhece os altos e baixos desse setor, e Moçambique, por via desses protocolos que foram assinados, claramente que também vai procurar capitalizar da experiência do Congo para ajustar aquilo que são as suas políticas ao nível interno.
0: É caminho correto este ir buscar estas experiências, tendo em conta o nosso contexto?
10: O presidente Chapo tem estado a olhar e a priorizar essa questão da economia integrada ao nível da região. Faz isso ao nível do turismo, tem chamado a atenção para os países da SADC, por exemplo, interligarem as suas rotas de turismo de modo a que os turistas possam aproveitar aquilo que é o potencial diversificado que existe nos diversos países. Ele também tem estado a defender a questão da independência econômica, mas também dentro de um contexto integrado, olhando para aquilo que podem ser as ligações comerciais, tendo em conta o enorme potencial em termos de mercado, o enorme potencial que temos em termos de produção, mas também a necessidade de capitalizar no setor privado para que possam estabelecer parcerias e explorar essas oportunidades que existem. Agora, sobre a área de petróleo e gás, nós temos estado a buscar várias experiências. Agora sim, fomos para Congo, mas também temos buscado a questão do Brasil, temos buscado vários países onde o presidente vai olhando para aquilo que são as boas práticas, as boas experiências, mas também aqueles que tiveram experiências negativas como forma de tirar lições e melhor articular ao nível interno na definição de política.
0: O nosso segundo tema relaciona-se com a Conferência Internacional de Investidores de TAT. O Presidente da República dirigiu a abertura deste evento e fez um anúncio de que Moçambique está há um ano sem rapto de empresários. Tem alguma influência este fator naquilo que diz respeito à atração de investimentos para o país? E o que é que fazem deste mandato do presidente Daniel Chapo especial no quesito eliminação de raptos?
10: Olha, quando nós falamos e celebramos um ano sem raptos, bom, tem pessoas que podem não entender, mas isto tem um significado muito grande. Nós estamos num contexto de 15 anos em que consecutivamente em todos os anos nós tínhamos raptos e já estávamos acima de 200 casos. Estamos a falar de raptos de empresários. Um país que é economicamente deficiente, que tudo o que precisa é de investimento, é de recursos, é de receitas, é de gerar emprego. Quando nós temos uma situação de fragilidade de segurança que afeta os investidores, então também afeta a nossa capacidade de resposta para gerar emprego, para produzir, para dinamizar a nossa economia. E nós temos casos de... Só a CTA apontou de mais de 100 empresários que abandonaram o país por conta desta situação. Então, o presidente Daniel Chapo olha para a questão da independência econômica, mas também tem esta chamada a colação. O facto de que não é possível nós conseguirmos ter a independência econômica sem paz, sem estabilidade, sem segurança. Então, eu penso que é por isso mesmo que ele tem estado a priorizar a questão de segurança como uma forma de criar a plataforma de conseguir ter narrativa para mobilizar mais investidores. É por isso que nós vemos esta questão da saída da lista cinzenta, nós vemos como é que está a ser rigorosa a implementação de políticas para combate à corrupção. Portanto, tudo isto faz parte do pacote para responder àquilo que é o principal desiderato da sua governação: melhorar as condições de vida das pessoas. E isto passa por quê? Ter mais investimentos, ter a diversidade na produção, arrecadar mais receita e também olhar para a questão de emprego para a juventude.
0: Vamos fazer uma ligação entre o segundo e o terceiro tema, porque o Presidente da República também dirigiu, a semana que findou, o encerramento do 20º curso de unidades de operações especiais e de reserva da PRM. O chefe de Estado deixou como recado aos agentes da corporação a necessidade do reforço da capacidade operacional da polícia, o aprimoramento da disciplina e do profissionalismo e o respeito pela Constituição e os direitos fundamentais dos cidadãos. O seu comentário.
10: Olha, o equilíbrio entre garantir a segurança, mas também respeitar, e para respeitar é preciso que a polícia conheça a legislação, conheça aquilo que é a Constituição e os limites que deve existir entre a sua atuação e também aquilo que são os direitos humanos, que é o interesse de preservar o bem maior, que é o direito à vida. E esta questão de priorizar acesso ao conhecimento para as nossas forças, eu penso que é um cruzamento muito importante, de modo a que a sua atuação seja de acordo com aquilo que são os padrões internacionais e padrões mundiais de garantir a proteção de pessoas e bens, mas também respeitar aquilo que são os limites da lei. E nós somos um país em construção, temos continuamente de estar a formar, seja as nossas forças, seja outros agentes públicos, seja outros funcionários do Estado, para poderem estar adiantados em relação àquilo que são as ameaças, à nossa segurança, à nossa estabilidade, para aquilo que é o propósito do país de promover o bem-estar para todos.
0: Vamos agora viajar até a vizinha África do Sul, onde voltaram os protestos violentos contra imigrantes africanos, isso em Soweto e Durban. Há registro de mortes, mas também de vários danos sobre viaturas e saques em alguns estabelecimentos comerciais.
10: Olha, para a África do Sul, eles agora alegam a xenofobia, mas para quem conhece a realidade sociopolítica da África do Sul, sabe que é um dos países mais violentos do mundo. Né? E eles estão agora num contexto eleitoral e sempre vai se criando pretexto para atividades criminosas e práticas de violência. Depois de alguma calminha, infelizmente, nós temos esta situação e que veio com uma grande intensidade e criou grandes danos ao nível de bens públicos e privados. Então, continua a ser um desafio permanente responder às ameaças ligadas a questões de violência xenófoba, mas também a criminalidade no geral. Nós falávamos aqui do caso de progressos de Moçambique em relação a raptos. Na África do Sul, os raptos continuam a ocorrer diariamente, e às vezes até acabam não sendo matérias, quer dizer, noticiosas, mas é um país onde os níveis de ocorrência do rapto é muito grande. O nível de ocorrência de criminalidade violenta é muito grande. Questões de consumo de droga também é muito preocupante. Então, a África do Sul é um país que precisa ser estudada na sua profundidade para compreender essa sociologia de crime e como é que as pessoas interpretam quando se avança para uma situação de violência, que às vezes até são acompanhados de dança, de celebrações, que é uma situação de facto muito difícil de compreender, mas que é preocupante, e que eu espero que os países da SADC, mais do que utilizar a África do Sul e o seu governo, devem apoiar para que estas situações venham a ter uma solução mais rápida possível.
0: Dércio, o tempo reservado aos comentários do Jornal da Noite esgotou-se. Agradeço a sua participação. Contamos consigo no próximo domingo.
10: Obrigado, sempre um prazer poder cá estar.
0: Primeiro, o secretário da Frelimo em Cabo Delgado visita de trabalho ao distrito de Palma e insta a população do posto administrativo de Quionga a aumentar a produção e produtividade, como a seguir reporta Carmona Luiz.
11: O primeiro-secretário da Frelimo, em Cabo Delgado, de visita de trabalho ao distrito de Palma, instou a população do posto administrativo de Quionga a aumentarem a produção e a produtividade. Num breve encontro, Zélias Calime disse que a independência econômica que se almeja só se pode alcançar se o país produzir o suficiente para a alimentação, como também para a exportação.
12: O nosso presidente está comprometido à causa nacional. E ele tem estado a apelar a todo o país, porque nós, como moçambicanos, a nossa agenda, a agenda comum, é lutarmos para sairmos da dependência econômica. Qualquer país, para se desenvolver dentro do país, deve ser capaz de produzir e não trazer só de fora. Temos de trazer pouco e tirarmos muito para fora. Mas também temos de trazer de fora aquilo que não podemos ter cá dentro. Não faz sentido trazer tomate daqui de Tanzânia para cá, trazer cebola e trazer aqui. Aqui somos capazes de produzir, porque a terra que temos é muito fértil.
11: Zélias Calime, primeiro secretário da Frelimo em Cabo Delgado, dirigindo-se à população do posto administrativo de Quionga, distrito de Palma. De onde vos falou, Carmona Luiz, Rádio Moçambique.
0: Neste jornal, notícias ainda da atualidade internacional. Para já o desporto, a Seleção Nacional de Futebol de Praia empatou a uma bola com a congênere da Tanzânia em jogo da primeira mão de apuramento ao Campeonato Africano das Nações da Modalidade, que terá lugar ainda este ano no Senegal. A acompanhar a partida esteve Monteiro Bonifácio.
13: A Seleção Nacional, que entrou em campo para vencer, viu o seu objetivo ameaçado quando, no 14º minuto da etapa inicial, a Tanzânia marcou o golo. Já no primeiro minuto da primeira etapa complementar, Moçambique marcou o golo de empate, resultado que permaneceu até ao final da partida. O selecionador da equipa, Saidati Mobeya, disse que foi um resultado possível olhando para a grandeza da seleção da Tanzânia, que esteve junto do seu público.
14: Vimos uma Tanzânia bem estruturada, que desde já dissemos, respeitamos, e vamos continuar a trabalhar para ver se contrariamos quando chegarmos em Moçambique.
13: No próximo domingo, a seleção nacional recebe a Tanzânia para a segunda mão do apuramento. De Dar es Salaam, Monteiro Bonifácio.
0: Notícias do estrangeiro. O governo da África do Sul vai pedir ao Tribunal Constitucional uma ordem de supervisão judicial para fiscalizar a reabertura do processo de pedido de asilo para imigrantes ilegais. A decisão foi anunciada este domingo em Pretória pela ministra da Justiça, Mamluco Kuban, conforme reporta o nosso correspondente na África do Sul, Eduardo Figurão.
15: O executivo sul-africano quer uma moratória temporária para evitar o colapso dos serviços depois de uma onda de protestos violentos em Joanesburgo e Durban. A ministra da Justiça explica que o objetivo é dar tempo ao Ministério do Interior para criar capacidade técnica e humana. Pretória quer que a Justiça tutele diretamente a aplicação da sentença. Com este recurso, o governo sul-africano tenta ganhar tempo para lidar com milhares de pedidos de asilo acumulados. Mamluk Kubai, ministra da Justiça e presidente da Comissão Interministerial sobre Migração, garante que esta é a via legal mais responsável.
16: We have been duly advised that government can approach the courts.
15: Fomos informados de que o governo pode pedir ao tribunal uma ordem de supervisão. Na prática, isto permite que a justiça acompanhe o processo e oriente a aplicação da sentença. Este recurso pode incluir uma suspensão temporária para dar tempo ao Ministério do Interior. Precisamos de reforçar os recursos humanos, as infraestruturas e a capacidade administrativa. É uma abordagem responsável para cumprir as obrigações constitucionais nacionais de forma ordenada e no interesse público, evitando o caos nos serviços. A retoma do processamento de asilos gerou uma forte contestação social na África do Sul, com protestos violentos nas ruas e ruptura total dos serviços de atendimento. Por seu lado, o Ministério do Interior anunciou o desenvolvimento de uma plataforma digital e biométrica para acelerar o processo. O novo sistema online, com lançamento previsto para 10 de novembro, quer reforçar a verificação de identidade e travar abusos. O objetivo das autoridades é impedir que os requerentes com pedidos já recusados submetam repetidamente novos processos apenas para atrasar a deportação.
0: E o Papa Leão XIV vai ser submetido a uma cirurgia depois de lhe ter sido detectado um nódulo no pulmão em fase inicial. O anúncio foi feito este domingo pelo próprio Sumo Pontífice depois da habitual oração do Ângelus a partir da Basílica de São Pedro no Vaticano, Domingos Macalano.
17: O Papa Leão XIV vai ser submetido a uma cirurgia depois de lhe ter sido detectado um nódulo no pulmão em fase inicial. O anúncio foi feito este domingo pelo próprio Sumo Pontífice depois da habitual oração do Ângelus, a partir da Basílica de São Pedro, no Vaticano. O líder da Igreja Católica explicou na sua intervenção que a lesão está em estágio inicial e bem localizada.
18: Recentemente, durante alguns exames de rotina, os médicos encontraram um nódulo bem delimitado no meu pulmão. Foi identificado em uma fase muito inicial e está bem localizado. Os médicos consideram oportuno realizar uma intervenção e, segundo a orientação deles, decidi me submeter a uma cirurgia para removê-lo. A operação já está programada para os próximos dias.
17: O porta-voz do Vaticano, Matteo Bruni, citado pela imprensa italiana, disse posteriormente que o Papa deverá ser operado nos primeiros dias da semana que começa já na segunda-feira, 12 de outubro.
0: No fim do jornal, temperaturas máximas previstas para amanhã. Tete poderá chegar aos 36 graus centígrados, Nampula 33, Beira e Quilmã 31, Maputo e Pemba 30, Inhambane, Vilanculo, Chimoio e Lixinga 29, Xaixai 28 graus centígrados de temperatura máxima. Fica por aqui esta edição do jornal, em noite de domingo. Recebe os cumprimentos de Nelson Moando na apresentação e Hermínio Abel na sonorização. Boa noite.

São nós de precisamente 20 horas, passamos a apresentar a parada musical da província de Cabo Delgado e Coma Cabo Delgado.

0: 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Olá, caro ouvinte da Rádio Moçambique, emissora provincial de Cabo Delgado. Seja bem-vindo a mais uma edição do E Coma-te o Cabo Delgado, a parada musical que promove e valoriza os talentos da nossa província.
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0: Muito obrigado, Nasser Adolfo, eu estou bem hoje, bem disposto.
1: Epa, hinkai, ninho nonikulila, wekwa, yunaeli, masintano, E Coma-te o Cabo Delgado, opa, vela, upanye, ichipo, inuhala, utalia, ni matalo menchi waraya arati kumi anupahira uvranteko uovekela ulepela utalia huira ya panyo itufo chulu pale chintenka cha hunkai ni mayo kavihe Roberto.
0: É verdade, nos próximos minutos na apresentação Nasser Adolfo e Roberto Raimundo, sonorização a cargo de Fabião Marques. Fique conosco porque vamos atualizar os resultados de votação e recordar que cada voto pode fazer a diferença.
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0: E verdade, Nasir.
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0: E verdade, Nasir Adolfo. Mas este é o primeiro programa de uma nova fase que está a começar. Por isso vi aí a parabenizar aos 10 artistas que conseguiram chegar a esta fase. E a partir de agora a corrida é também uma prova de mobilização. Cada artista deve continuar a divulgar a sua música e incentivar os seus fãs a votar semana após semana.
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0: É verdade, é verdade. 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
0: A nossa gratidão vai também para os parceiros e patrocinadores que apoiam esta iniciativa e contribuem, claro, para a promoção da cultura da nossa província. 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
0: É verdade, razão pela qual que apelamos ao amigo ouvinte para ajudar o seu artista preferido, para ajudar o seu artista preferido a aproximar-se da finalíssima. O processo é simples. Envie uma mensagem com o código de votação correspondente à música que escolheu e os códigos começam pela letra EC.
1: 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Por quelli Roberto.
0: É verdade, Inácio Adolfo. Por isso estamos a chamar a atenção aos artistas, aos fãs e admiradores, a entrarmos oficialmente na fase da grande finalíssima. Inácio Adolfo, nesta etapa, os 10 concorrentes têm muito trabalho de continuar a mobilizar, porque esta disputa promete ser bastante acirrada, porque existem grandes prémios, como disse no início do nosso programa.
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0: É verdade, esta deve ser a principal chave, o segredo, votar e votar. Fica aqui o apelo direto aos nossos 10 artistas apurados. Não meçam esforços, mobilizem a vossa comunidade, ativem as redes sociais, falem dos vossos fãs e conquistem cada voto. Após semana, rumo a grande finalíssima, porque cada voto conta.
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0: Claro, amigo ouvinte empresário pode também juntar-se a esta causa, pois os seus produtos e serviços podem passear a classe aqui na Rádio Moçambique, a semelhança dos nossos patrocinadores Complexo Mac e Filhos, Escola de Condução Comunica Sana, Grupo Osman Yacoub, Abubakar Varinda, Emose, ABD Engenharia.
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0: Na certa na hora de espreitarmos a nossa tabela classificativa?
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0: Esta semana na quarta posição, Intressa com 30 votos, com a música Case, ou se preferir, Trabalho, código de votação EC11. Na terceira posição, entre os resultados aqui apresentados, com 102 votos, King C com a música Não Casa Cedo, código de votação EC21.
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0: Que é para trás, um dos selecionados dos 10 artistas apurados aqui na luta para angariar votos esta semana, na segunda posição com 420 votos, Zé AC Massaquece com a música Nunué. Código de votação EC7. E como é o Cabo Delgado?
1: Roberto
0: Nasir Adolfo.
1: O pia o cati o pela unjuela rati nitipa o holele o sumanela.
0: É verdade, dos 10 artistas esta semana, Nasir,
1: na peca?
0: Quem está na primeira posição?
1: Que não o hira, ué. Roberto.
0: Dos 10 artistas apurados esta semana, na primeiríssima posição, com 1.004 votos,
2: Puto Armando!
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1: Muito trabalho pela liderança aqui, parabéns Aputo Armando. Vamos ver próxima semana dos 10 artistas quem vai ocupar os lugares semelhantes, porque Nasser Adolfo, cada voto conta e estes votos serão todos cumulativos e veremos até o final do programa ou o final desta fase, por sinal a segunda, quem vai ter mais votos cumulativos nesta edição segunda do Icoma Chocabo Delgado.
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1: Icoma Chocabo Delgado. Amigo Vinto, uma nota importante. A tabela apresentada corresponde aos 4 registados, incluindo no mapa de votação disponibilizado a nossa produção. E olha, a corrida continua aberta para os 10 artistas apurados, Nasser, de acordo com o nosso calendário dos artistas, dos 10 que foram apurados durante este percurso todo, rumo à grande finalíssima.
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1: Razão pela qual que os fãs, admiradores de cada artista que está na finalíssima devem votar. Votar, votar bastante. E o artista deve convidar os seus fãs, partilhar os códigos corretos e continuar a representar com orgulho a diversidade musical de Cabo Delgado.
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1: É verdade, Nasser Adolfo, é o fim sim de mais uma edição do programa Icoma Chocabo Delgado. A nossa esperança é que dos 10 artistas, maior parte possam fazer parte da tabela classificativa e termos aqui diferentes posições dos artistas que vão rumar até a grande final.
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20:33. Você continua na companhia do emissor provincial de Cabo Delgado da Rádio Moçambique. E a nossa marcha musical vai até as 20:55, à altura em que passaremos para os nossos colegas da língua Makwe, emissão provincial. É domingo, é tempo de repouso, porque amanhã inicia mais uma semana laboral. Você precisa ganhar energia. E esta ponta final à Rádio Moçambique lhe faz a devida companhia. Se beber, não conduza. E se quiser conduzir, já sabe o que você vai fazer, né? Abandona o álcool. A cidade mais limpa não é aquela que se limpa todos os dias, mas é aquela que menos se suja. É para que isto aconteça, você precisa ser amigo do ambiente, precisa limpar sempre ao seu redor.

Nosso primeiro convidado nesse espaço musical dá pelo nome de Tomás Guilhermino e vem aqui para agradecer que o tema Nasce o Coro.

E esta foi a presença de Tomás Guilhermino para abrir o nosso curto espaço musical com o tema musical que nasce o coro. Portanto, agradecimento e nós também recebemos este agradecimento com muito gosto porque pronto, tocou para nós e nós continuamos aqui a fazer este espaço musical. Na Lia Moione é o tema a seguir.

Mamo LG. 20h46. Recordar que eu esteve consigo desde as 18h55. Meu nome é Santana Bílio e me despeço de si com este tema musical, prometendo voltar a cruzar as ondas do éter na sua companhia na próxima sexta-feira. Fique bem. Aquele abraço.

0: As notícias a seguir apresentadas por Nelson Moando. Nelson, boa noite.
1: Boa noite, Sérgio Guissamoli, ouvinte. O presidente da República, Daniel Chapo, recebe esta segunda-feira no seu gabinete de trabalho representantes da Organização Nacional dos Professores e o Sindicato Nacional de Professores de Moçambique para uma saudação ao chefe de Estado por ocasião da celebração do Dia do Professor Moçambicano. Ainda esta segunda-feira, o presidente da República dirige no Porto de Maputo a cerimónia de lançamento da dragagem de aprofundamento do canal de acesso ao Porto, uma intervenção que permitirá a recepção de navios de maior dimensão e capacidade. Com a intervenção, o canal ficará preparado para receber navios com cerca de 366 metros de comprimento, capacidade para transportar até 14 mil TU e calados próximos dos 15 metros. O Ministério dos Negócios Estrangeiros e Cooperação anuncia que foram repatriados os 3 cidadãos moçambicanos vítimas do tráfico humano na República Centro-Africana. De acordo com uma nota recebida na nossa redação, o repatriamento resultou da colaboração entre o Ministério dos Negócios Estrangeiros e Cooperação, a Organização Internacional para as Migrações e o Governo da República Centro-Africana, que igualmente garantiram a identificação, proteção e o regresso seguro dos 3 cidadãos ao país. A nota indica ainda que os 3 cidadãos repatriados fazem parte de um grupo de 14, dos quais 7 regressaram por conta própria. O governo moçambicano, em colaboração com a Organização Internacional para as Migrações e as autoridades da República Centro-Africana, continuam a evitar esforços para localizar outros 4 cidadãos ainda desaparecidos, refere o documento. Mais de 66 mil mulheres foram submetidas ao rastreio de cancro da mama durante o primeiro semestre na província de Sofala. Deste universo, cerca de 700 mulheres tinham sinais da doença e foram encaminhadas para exames especializados, de modo a confirmar o diagnóstico. A maior parte das mulheres diagnosticadas com cancro da mama tem entre os 25 e 49 anos de idade, o que reforça a urgência da realização do autoexame e a procura regular dos serviços médicos. Os dados foram divulgados na abertura da campanha Outubro Rosa. O primeiro secretário da Frelimo em Cabo Delgado insta a população do posto administrativo de Quionga a aumentar a produção e produtividade. José Calime disse que a independência económica que se almeja só se pode alcançar se o país produzir o suficiente para a alimentação como também para a exportação.
2: Uma das decisões é a realização do 13º Congresso da Frelimo. Esta foi a primeira decisão que eu queria passar para você. Mas também quero falar da segunda decisão que se tomou, foi que no 13º Congresso, o Comitê Central leva uma proposta de candidatura do camarada Daniel Francisco Chapo, o nosso presidente, presidente da Frelimo, em sede do 13º Congresso. Mas também o Comitê Central decidiu para que o nosso candidato, o candidato da Frelimo para as eleições gerais de 2029, o nosso candidato, o candidato da Frelimo é o Daniel Francisco Chapo.
1: O primeiro secretário da Frelimo em Cabo Delgado, José Calime, falava este domingo no âmbito da sua visita de trabalho ao distrito de Palma. Atualidade internacional. O Papa Leão XIV vai ser submetido a uma cirurgia depois de ter sido detectado um nódulo no pulmão em fase inicial. O anúncio foi feito pelo Sumo Pontífice este domingo no Vaticano após a habitual oração do Ângelus. O líder da Igreja Católica explicou que a lesão está em estágio inicial e bem localizada.
3: Recentemente, durante alguns exames de rotina, os médicos encontraram um nódulo bem delimitado no meu pulmão. Foi identificado em uma fase muito inicial e está bem localizado. Os médicos consideram oportuno realizar uma intervenção e, segundo a orientação deles, decidi me submeter a uma cirurgia para removê-lo. A operação já está programada para os próximos dias. Agradeço a proximidade espiritual e confio às suas orações.
1: Não foi prestado qualquer esclarecimento quanto à possibilidade de a operação poder alterar a agenda internacional do Papa, que deverá deslocar-se de 6 a 17 de novembro ao Uruguai, Argentina e ao Peru. O tempo. A cidade de Itapu poderá registrar esta segunda-feira 36 graus centígrados de temperatura máxima, seguida de Nampula com 33, Beira e Quilimã 31, Maputo e Pemba 30, Inhambane, Vilanculo, Chimoio e Lixinga 29, Xaixai 28 graus centígrados de temperatura máxima. Apresentamos as notícias próximas a uma hora.
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0: 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Vai na proteína em Moçambique.
1: Ué, da Bluku. O Rafa é de uma mesma. Aí é verdade.

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0: Versão concorrente número 41.
1: Assinada por uma das melhores vozes do atual panorama artístico nacional.
0: Definitivamente, Chacaz é hoje uma das vozes que mais toca a intimidade dos apreciadores da música produzida no nosso país.
1: Uma voz feminina que já conquistou Moçambique.
0: E por falar em vozes femininas, vamos tocar nesta primeira parte do programa de hoje algumas canções interpretadas por mulheres e que são certamente candidatas aos prémios Revelação Feminina e ou Melhor Voz Feminina.
1: Juliana de Souza é uma destas candidatas e não é estreante no Goma.
0: Já esteve noutras ocasiões.
1: E há uma curiosidade sobre a Juliana de Souza, sobre a força e o papel de um Goma também.
0: Aí é? Qual?
1: Conto depois de uns bons passos de dança ao som de Higa Dagada, canção concorrente número 19.
0: Tu gostas de assuntos, Henriques. Tu gostas de assuntos.
1: E tu acarinhas muito a tua ansiedade, Olga. Relaxa, saberás.

0: canção concorrente número 19.
1: Higa Dagadá, de Juliana de Souza.
0: E como prometemos, vamos continuar a ouvir canções interpretadas por vozes femininas e que são automaticamente candidatas aos prémios dedicados a este grupo.
1: E foi só o que prometemos? Aliás, foi só isto que tu prometeste?
0: Não foi?
1: Não te faças de esquecido. Sabes bem que andaste a fazer mais promessas aqui.
0: Sério? Já não me recordo.
1: Olha, Henriques, não me brinques connosco, está bem? Não me brinques connosco.
0: Sério?
1: Sério nada. E conheço este teu sorriso maroto. Para de dar voltas. Diz lá. Conta lá a fofoca. Aliás, a curiosidade. Conta lá.
0: Está bem. Isso vai ser daqui a pouco. Agora seguimos com mais uma canção concorrente interpretada por uma voz feminina. E de quem se trata, Olga?
1: Eu não digo mais nada até me contares.
0: Mas nós precisamos avançar com o programa, Olga.
1: Tu nos colocaste nesta situação e cabe a ti resolver.
0: Está certo. Daqui a mais um pouquinho, está bem?
1: Não, não. Não, não. Foste claro. Logo depois da música da Juliana. Foi o que disseste. Então tem que ser agora.
0: Tu és fogo, Olga. Já não se pode brincar contigo nem tão pouco.
1: Conta lá, fofoca. Qual é?
0: Vamos a mais uma canção concorrente interpretada por uma voz feminina. E depois voltamos e conto-te a novidade.
1: Ok, vou ceder. Até porque tenho imenso gosto de anunciar a próxima música. Minhas senhoras e meus senhores, canção concorrente número 44. Você pode escolher de Áquila Xirinza.
0: E certamente a Áquila também continua à espera de seu voto.
1: E eu continuo à espera da curiosidade. Vamos
0: Ela
1: ouvir a Áquila.
0: Ela não esquece. Vamos ouvir então.

0: edição concorrente número 44.
1: O título é Você Pode Escolher, de Aquila Shirinza. E continuamos com mais músicas interpretadas por mulheres e que concorrem aos prémios do Ngoma.
0: Tu gostas de assuntos, Henriques. Tu gostas de assuntos. Estás a testar os meus limites. Afinal, não ias contar agora a curiosidade sobre a Juliana de Souza e a força do Ngoma e tal?
1: Sim. E acrescenta aí, Chakas.
0: Chakas também?
1: Chakas também, sim.
0: Avança.
1: É assim, a Chakas e a Juliana, as duas são de Inhambane, sabias?
0: Sim.
1: Apesar da Chakas ter nascido em Maputo.
0: Sim, sim.
1: E são amigas, isto também sabias?
0: Sim, Henriques, sei. Seja focado, direto ao ponto.
1: A Juliana e a Chakas conheceram-se no Ngoma. O Ngoma juntou estas duas já há alguns anos na província de Tete.
0: Ah, é?
1: E são amigas até hoje. Aliás, há alguns dias, num evento transmitido e co-organizado pela Rádio Cidade de Maputo, canal da Rádio Moçambique, e teve lugar na Catedral da Música de Moçambique, o nosso estúdio auditório, elas falaram sobre este episódio, sobre esta contribuição do Ngoma na relação de amizade das duas cantoras.
0: E as duas estão novamente no Ngoma. Que coincidência! A Juliana concorre com a faixa número 19 e a Chakas com a faixa número 41.
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0: Esta é a canção concorrente número 46.
1: Assinada por Nilza, Salada Moçambicana, chegou a alcançar a primeiríssima posição com mais de 5 mil votos, ou seja, os fãs investiram mais de 50 mil meticais.
0: E neste momento, esta é a única forma de estar cada vez mais próximo da viatura 0 km oferecida pela EDM, Eletricidade de Moçambique.
1: E nesta fase, só o voto conta.
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0: E agora esta pergunta que não quer calar. Qual será a canção que esta semana estará mais próxima de levar o carro?
1: Uma pergunta que vale milhões. Qual é a canção que vai carimbar o passaporte para a finalíssima nesta semana?
0: Hoje vamos conhecer a 8ª finalista.
1: Mais uma canção candidata aos valiosos prémios de Ngoma.
0: Prémios estes que são garantidos por empresas estratégicas.
1: São os casos do CFM, Caminhos de Ferro de Moçambique, e a EDM, Eletricidade de Moçambique.
0: E por falar em parceiros e patrocinadores, este ano nós teremos um importante parceiro institucional, muitíssimo forte.
1: Uma entidade que vai entrar com muita força. Infelizmente não podemos avançar agora, mas dá uma vontade de dizer.
0: É, uma tremenda vontade de dizer. Mas deixemos assim por enquanto.
1: Deixemos assim.
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0: Esta é a canção concorrente número 33.
1: Rosa é o título.
0: A autoria é de Dudu Stalin, jovem guitarrista e compositor. Mestre em Direito pelo Instituto Superior de Ciências e Tecnologias de Moçambique, ISCTEM.
1: Desde cedo revelou o seu gosto pela música, concretamente pela guitarra, influenciado por mestres como Jim Dudley e George Benson.
0: A seguir, antes mesmo das 10 mais, recordamos a canção concorrente número 55. É da autoria de Tino Sabão.

0: Ele começou a tocar instrumentos musicais muito cedo. Em 2013, concluiu a licenciatura em Música pela Universidade Eduardo Mondlane, UEM, especificamente na Escola de Comunicação e Artes, ECA, na especialidade de Guitarra Jazz.
1: Tino Sabão está no Goma 2026 com a música Buya Murranziwa, que leva a faixa número 55.
0: Tino já integrou algumas bandas nacionais e teve a oportunidade de atuar diversas vezes na África do Sul com o seu próprio projeto musical.
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1: E agora a temperatura subir aqui nos estúdios.
0: Há muito calor aqui no estúdio.
1: E é tempo de conhecer as mais votadas desta semana.
0: Vamos a isso, as 10 mais desta semana.
2: Conheça as 10 mais desta semana. 10ª posição.

0: nona posição. Nona posição.
1: Justácio Fernandes.
0: Meu casamento é o título.
1: Três votos.

0: sexta posição.
1: Na sexta posição,
2: Assa Matusse,
1: Tecanzingo,
2: conseguiu amealhar 10 votos.
1: Desceu 5 lugares. Ela esteve na primeira posição semana passada. De salientar que a diferença de votos entre o sexto lugar e a primeira posição desta semana é de 146 votos.
2: Exatamente, Olga. E quem é que está na primeira posição desta semana? Quem é o líder que substituiu a Assa Matusse?
1: Quem é? Daqui a pouco, aqui no Nguma. Seguimos.

0: agora para apresentar as três mais votadas desta semana.
1: Conheça as três mais desta semana.
2: Estimado ouvinte, já estamos nas três primeiras posições desta semana e há uma novidade em relação a estas três primeiras posições. O terceiro lugar é ocupado por um artista que estava na lista de espera.
0: A verdade, estava na lista de espera, entrou para as 10 mais e ocupou esta posição privilegiada, que é a terceira posição.
2: E conseguiu 51 votos.
0: Chama-se Davi CM.
2: A música intitula-se Maluanga.
0: Entrou para as 10 mais esta semana e ocupou imediatamente a terceira posição.
1: Terceira posição.

0: Segunda posição.
1: Segunda posição.
2: Raja Ali.
1: Maracá.
2: 65 votos.
1: Subiu 5 lugares.

0: Primeira posição.
1: Primeiríssima posição.
0: Na primeira posição está... Pois é, grande subida. Esta semana a ocupar a primeiríssima posição num Goma. De quem é que se trata?
1: Trata-se de um artista que conseguiu amealhar dos seus fãs 211 votos.
0: E subiu 2 lugares na tabela classificativa.
1: Já chega de mistérios.
0: Já chega.
1: Primeira posição nesta semana.
0: Primeiríssima posição.
1: Blessing Sunday.
0: E concorre com a música Ingrata.
1: Conseguiu amealhar dos seus fãs 211 votos.
0: Aplausos para...
1: Blessing Sunday.

0: Mais uma vez, aplausos merecidos à Blessing Sand, que alcançou esta semana o lugar de liderança com 211 votos. Já tem o seu passaporte carimbado para a finalíssima.
1: É o oitavo finalista para a edição 2026 do programa Angoma Moçambique.
0: Mais uma vez, muitos parabéns. Nos vemos na finalíssima e o programa de hoje termina por aqui. Já contamos todas as novidades desta edição.
1: A promessa é de regressarmos para a semana com muitas outras novidades.
0: E muitas emoções. Despedem-se Olga da Glória e Henriques Dias na apresentação.
1: Ivanob Dias na produção e Moussa Gigalibo na sonorização.
0: E até para a semana. Contamos consigo.
1: Tchauzão, um abraço bem forte também do mundo e até já.

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0: uma hora.
1: Saudações às notícias a esta hora apresentadas por Nelson Moando. O ministro da Juventude e Desporto reitera o compromisso do governo de continuar a criar condições para responder aos desafios que a camada juvenil enfrenta. Kaifadin Manasse disse este sábado em Mutarara que o governo está a trabalhar junto de parceiros para a implantação de centros de formação profissional nos distritos, por forma a dotar jovens de conhecimento de modo a responder às necessidades dos megaprojetos nos diferentes pontos do país. Manasse acrescentou que a inauguração do Centro de Formação Profissional de Mutarara em Tete é a aposta do governo em financiar iniciativas juvenis de modo a potenciar o empreendedorismo e reduzir o desemprego no país.
2: Hoje não existe nenhum governo no mundo que consiga empregar toda a juventude. Mas os governos têm que criar condições para que essa juventude esteja capacitada para poder empreender e avançar com a vida. Hoje estamos numa era da inteligência artificial. Com esta inteligência artificial, o desenvolvimento do mundo, há muita coisa que está a ser robotizada, que está agora a preferir que não seja o homem a fazer, que são máquinas que fazem. Então a juventude de hoje tem que compreender que este mundo vai exigir conhecimento real, aprender a fazer, para valer, porque há coisas que a inteligência artificial não faz. Plantar milho, inteligência artificial não faz.
1: Ministro da Juventude e Desporto, Kaifadin Manasse. Projetos financiados pelo Fundo de Desenvolvimento Económico Local, FIDEL, têm vindo a melhorar a vida dos beneficiários e seus dependentes no distrito de Mabalane, em Gaza. A constatação é do administrador de Mabalane, Sérgio Moyan, que disse estar satisfeito com o nível de reembolso. Sérgio Moyan disse que, apesar dos danos provocados pelas enxurradas, os projetos em implementação estão a trazer mudanças nas comunidades. A fonte sublinhou que, do ano passado a esta parte, o Governo Central injetou no distrito de Mabalane mais de 9 milhões de meticais e financiou 150 projetos nas áreas da agricultura, pecuária, comércio e turismo. O primeiro secretário da Frelimo em Cabo Delgado exorta as bases a se envolverem na preparação do 13º Congresso do Partido, agendado para julho do próximo ano em Nampula. José Kalim, que neste domingo escalou o posto administrativo de Kionga, disse que a reunião magna começou desde que foi convocada pelo Comitê Central, reunido na sua quarta sessão extraordinária realizada em Manica em agosto findo.
3: O nosso presidente está comprometido à causa nacional e ele tem estado a apelar a todo o país que nós, como moçambicanos, a nossa agenda, a agenda comum é lutarmos para sairmos da dependência econômica. Qualquer país, para se desenvolver dentro do país, deve ser capaz de produzir e não trazer só de fora. Temos de trazer pouco e tirarmos muito para fora, mas também temos de trazer de fora aquilo que não podemos ter cá dentro. Não faz sentido trazer tomate daqui de Tanzânia para cá, trazer cebola e trazer aqui. Aqui somos capazes de produzir porque a terra que temos é muito fértil e força para trabalhar temos. Por isso é um apelo muito forte do nosso presidente que encoraja-nos a trabalhar.
1: Primeiro secretário da Frelimo em Cabo Delgado, José Kalim. Atualidade internacional. O governo da África do Sul vai pedir ao Tribunal Constitucional uma ordem de supervisão judicial para fiscalizar a reabertura do processo de pedidos de asilo para imigrantes ilegais. Correspondente Eduardo Figunão.
4: A decisão foi anunciada este domingo em Pretória pela ministra da Justiça, Mamelo Kubai. O executivo sul-africano quer uma moratória temporária para evitar o colapso dos serviços depois de uma onda de protestos violentos em Joanesburgo e Durban. A ministra da Justiça explica que o objetivo é dar tempo ao Ministério do Interior para criar capacidade técnica e humana. Com este recurso, o governo sul-africano tenta ganhar tempo para lidar com milhares de pedidos de asilo acumulados. Eduardo Figurão, Joanesburgo.
1: O tempo. A cidade de Tete poderá registrar hoje 36 graus centígrados de temperatura máxima, seguida por Nampula com 33 graus. Beira e Quelimane 31, Maputo e Pemba 30, Inhambane, Vilanculo, Chimoio e Lixinga 29, Xai-Xai 28 graus centígrados de temperatura máxima. Apresentamos as notícias próximas às 2 horas.

0: A paz é um compromisso que cada geração deve renovar. A paz deve ser regada todos os dias, na família, no bairro, com os vizinhos, no trabalho, com os colegas, amigos, familiares, porque a paz de 1992 silenciou as armas. A paz de hoje exige que saibamos escutar uns aos outros. Por isso, estamos a levar a cabo o diálogo nacional inclusivo. E a paz de amanhã dependerá da nossa capacidade de construir um país onde cada cidadão encontre dignidade, oportunidades e esperança.
1: Presidente da República, Daniel Chapo.

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Lembranças de velhos tempos na voz de Slowly, uma música fresca que faz parte do álbum Cota de Cabelo Branco e que abre o nosso habitual Sons e Ritmos de Moçambique, produzido, sonorizado e apresentado por mim, Carlos Mponda, no âmbito desta parceria de quase 8 anos entre a RTP África e a Rádio Moçambique. Por isso, já sabes, estás mais do que convidado a ouvir alguns dos melhores sons produzidos nesta pérola do Índico, a começar pela história dos primeiros passos dos D.R.P. 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

param por aqui. Ouviste antes So Good's Alright dos D.A.P. com os coros da minha amiga Regina dos Santos, muito antes dela integrar os Grandma. Acho que nem sonhava com isso. E depois, aquele rap que vem diretamente das terras de Chivev pelas vozes de Drifa e Viso Nice. E agora, para todas as rosas deste mundo, trago uma mensagem bem contagiante do Albino Bier.

Vais concordar comigo que ela, a Isabel Movela, que esta semana desfilou pelos corredores da Rádio Moçambique a caminho de uma entrevista bem animada para anunciar o espetáculo de lançamento do terceiro álbum de originais, vais concordar comigo que ela tem uma voz aveludada, única e maninho mais.

Se só agora é que te ligaste, fica a saber que este é o Sons e Ritmos de Moçambique, o teu espaço de eleição para promover a música feita por moçambicanos em todo o mundo. E este I Did It Do, de Deltino Guerreiro, gravado ao vivo no Centro Cultural Franco-Moçambicano em Maputo, não é exceção. O mesmo se aplica ao grande Jimmy Júnior.

0: South Africa, please welcome on stage the one and only Mr. Andy Narell.
1: Yeah. 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Aconteceu comigo.

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1: Mais um sucesso obrigatório do álbum Cota de Cabelo Branco, do talentoso produtor, arranjista e intérprete Slowly. E convido-te a continuar comigo na beira para ouvir Calixto Ferreira.

Sons vibrantes e contagiantes, o visto Abram Alas do saudoso Chico António e a seguir o clássico Chikongolotana na voz da incomparável diva Mingas. Tem sido sempre assim, saboroso, gostoso, agradável e maninho moçambicano. Fica pois feito o convite para me acompanhares na próxima edição, seja aqui na RTP África, na Antena Nacional da Rádio Moçambique ou através da aplicação RTP Play. Um abraço bem forte, o meu, de Carlos Mponda.

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1: 2 horas em todo o território nacional.
2: Saudações às notícias a esta hora apresentadas por Nelson Moando. O ministro da Juventude e Desporto reitera o compromisso do governo de continuar a criar condições para responder aos desafios que a camada juvenil enfrenta. Kaifadin Manasse disse este sábado em Mutarara que o governo está a trabalhar junto de parceiros para a implantação de centros de formação profissional nos distritos, por forma a dotar jovens de conhecimento de modo a responder às necessidades dos megaprojetos nos diferentes pontos do país. Manasse acrescentou que a inauguração do Centro de Formação Profissional de Mutarara em Tete é aposta do governo em financiar iniciativas juvenis de modo a potenciar o empreendedorismo e reduzir o desemprego no país.
3: Hoje não existe nenhum governo no mundo que consiga empregar toda a juventude. Mas os governos têm que criar condições para que essa juventude esteja capacitada para poder empreender e avançar com a vida. Hoje estamos numa era da inteligência artificial. Com esta inteligência artificial, o desenvolvimento do mundo, há muita coisa que está a ser robotizada, que está agora a preferir que não seja o homem a fazer, que são máquinas que fazem. Então a juventude de hoje tem que compreender que este mundo vai exigir conhecimento real, aprender a fazer, para valer, porque há coisas que a inteligência artificial não faz. Plantar milho, inteligência artificial não faz.
2: Ministro da Juventude e Desporto, Kaifadin Manasse. Projetos financiados pelo Fundo de Desenvolvimento Económico Local, FIDEL, têm vindo a melhorar a vida dos beneficiários e seus dependentes no distrito de Mabalane, em Gaza. A constatação é do administrador de Mabalane, Sérgio Moyan, que disse estar satisfeito com o nível de reembolso. Sérgio Moyan disse que, apesar dos danos provocados pelas enxurradas, os projetos em implementação estão a trazer mudanças nas comunidades. A fonte sublinhou que, do ano passado a esta parte, o governo central injetou no distrito de Mabalane mais de 9 milhões de meticais e financiou 150 projetos nas áreas da agricultura, pecuária, comércio e turismo. O primeiro secretário da Frelimo em Cabo Delgado exorta as bases a se envolverem na preparação do 13º Congresso do Partido, agendado para julho do próximo ano em Nampula. José Kalim, que neste domingo escalou o posto administrativo de Kionga, disse que a reunião magna começou desde que foi convocada pelo Comitê Central, reunido na sua 4ª sessão extraordinária realizada em Manica em agosto findo.